0: Imperial FM, a festa no ar e a Concórdia, né? Musical Concórdia, pra gente recordar a exaltação à Concórdia. E lá no bloco anterior teve ainda Terceira Dimensão com Canção de Amor. A Geni confirmou aqui que o rádio fica ligado direto aí, né, Geni? Abraços, viu? Obrigado mais uma vez sempre pelo carinho, pela audiência. Odila em Caxias, vamos juntos, né, Odila? Já tem uma do Monte Azul especial aí pra turma de Caxias do Sul também. A Karina Kussler em Nova Hartz também nos acompanha, uma excelente noite.
1: Boa noite, amigos da Imperial.
0: Boa noite.
1: Aqui é o Elton Luiz Miller de São José do Sul. Eu e a minha esposa e meu sobrinho e meus amigos queriam escutar a música do Statue, se for possível.
0: Valeu, Elton. Um abraço pra vocês aí, turma acompanhando a gente em São José do Sul. Banda América 96.

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1: Imperial 916, 20 graus, segue sendo a temperatura, hein? Segue também no Beira Rio, Inter 1-0, né? Resultado mínimo, né? E olha, desconfortável, eu diria, porque o Internacional fez no primeiro tempo, aos 3 minutos já, o primeiro gol, e agora, né, segue 1-0 apenas, né? Resultado perigoso, inclusive, para que se ceda um empate aí numa jogada qualquer. Mas enfim, vamos ficar acompanhando aqui também o placar de Inter e Remo, válido pelo Campeonato Brasileiro, resultado que define quem sai, né, da zona de rebaixamento. É, o Inter ganhando sai, fica com uma maior tranquilidade. O Remo vencendo sai também, né? Ou seja, quem vencer aí vai se dar bem nessa rodada. Vamos lá, uma nova chegando, 9:17.

Os atuais, último adeus, antes Montanari, sou gaúcho, César Minotti Fabiano, segurando a mão de Deus e alma nova vem dançar. Esse é o nosso show da noite aqui pela Imperial FM, nós vamos seguindo por aqui até meia-noite. Abraços para nossa amiga Lúcia Stefan. Pede o Doce Encanto, né? Trago já na sequência por aqui. Turma lá em Dois Irmãos também acompanhando a programação. Agora 9h31, 19.9 a temperatura.

Grupo Hello, Loiro Morena, antes Doce Encanto, Isso é Felicidade. Show da noite aqui pela Imperial, nesta segunda-feira. Aliás, segunda-feira é o dia da canastra aí, né, turma? Amigos lá em Bom Princípio, alô, Nat. Como é que tá aqui, ó? 1-1 o placar, né? O Renato e o Léo versus Márcio e o José. 1-1 por enquanto. O desempate deve estar saindo, né? Já, já. É verdade. Abraço para vocês aí. E, aliás, por falar em jogo, em placar, segue 1-0, né? Falei há pouco. Resultado perigoso esse, né? Placar perigoso aí. Toma um golzinho, já se foi os 3 pontos do Inter, né? Vamos ficar aí atento a esse placar também. 37 já do segundo tempo. Schlagerpilote na música alemã.

Beleza, tá aí o Musical Quantum, seu Jacó, teve também o Prisma, né, com nós, tudo num corcel. Finalzinho de partida no Beira-Rio, segue 1-0 para o Inter, né, mas aí no último lance ainda tem uma bola na área aí do Remo, né. Vamos lembrando que você participa, 54-3281-1510, assim como a Elaine tá com a gente lá em Dois Irmãos, desejando a todos também uma ótima noite, né? Já já por aqui tem o nosso Palavra Amiga também, né? No bloco das 10 da noite aí, tá bom, gente? Vamos seguindo por aqui. Olha, o que eu falei, né? Último lance de jogo, do jogo no Beira-Rio. O Remo empata no Beira-Rio, né? Era o que eu falava, né? O cara tem 1-0, se não fizer mais, tá aberta a chance de ceder o empate. E foi o que aconteceu, né? 1-1. Finalzinho, mas no último lance de partida no Beira-Rio. Agora 5 faltando para as 10, toque de mágica.

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Imperial FM, agora 10:02, e no nosso Palavra Amiga de hoje, trago uma mensagem do Padre Fábio de Melo, que traz pra gente as três verdades da vida. Já desprezei muita gente importante na minha vida porque acreditei demais no que sentia. E mesmo que meu sentimento não correspondesse ao que eu conhecia da realidade, eu o elegia como minha verdade. Por razões mesquinhas e vergonhosas, permiti que o sentimento do momento me fizesse esquecer o que eu realmente sabia sobre o outro. Desprezei, por motivos pequenos, pessoas que eu já havia reconhecido grande. A razão elegia a ira do momento como verdade absoluta. Permiti que o desapontamento momentâneo prevalecesse sobre as histórias bonitas que já havia experimentado ao lado daquela pessoa. A prevalência do sentimento sobre o conhecimento me fez perder muita gente interessante. Tenho tentado mudar. Ainda que a duras penas, preciso assimilar essa sabedoria. Nem tudo o que sinto é verdadeiro.

0: Agora 10h04, uma excelente noite para você.
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0: Maravilha, hein? Tá aí a banda Trenkwalder, né? A música alemã com a Inskoinertal. Teve também Flamboyant, das Musikantenleben, e o Monte Azul no balanço do shot. Abraço pra Velida em Ivoti. Valeu, Velida, abraços. Uma excelente noite aí também. O Remígio em Carlos Barbosa pede música com a bandinha camponesa. Vamos trazer mais uma deles já. Por aqui na sequência, tá bom, Remígio? Abraço, turma aí de Carlos Barbosa, também sempre amigo com a gente. Tempo firme, 20 graus e 8 décimos, esquentou, acredite, viu? Esquentou durante o nosso programa, né? Temos aí uma noite quente para essa época do ano. Música chegando na sequência, agora 10h29.
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0: De amigos, aqui na Imperial, antes os Cometas e também Champion. Agora, faltando 16 para as 11, 21 graus e meio a temperatura, hein? Acredite, temperatura durante a noite subindo aqui na região, enquanto a fronteira com o Uruguai aí despenca a água, né? Temos aqui o tempo firme, por lá muita chuva, fronteira com o Uruguai principalmente, né? Vamos lá agora, 16 para as 11.
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Tá aí, Monte Carlo, Erno, antes, Energia Morena querida, e lá em Bom Princípio não deu boa pro Renato, né? Pois então, mais uma vez aí 2-1 pro Márcio e pro José, né? É, segundas da canastra aí, né? Não tá fácil. Valeu, Nath, grande abraço mais uma vez aí pra toda a turma das canastras aí da segunda-feira. Agora faltando 7 para as 11, 21,9 é a temperatura.

Rainha Musical, Minha Fantasia, 4 para as 11, 21.9 é a temperatura. João de Imbé tá na companhia, música pra mamãe, né? A turma aí que tá comemorando aniversário de casamento, então parabéns aí. Maravilha. Vamos seguindo, tem Dudu Kdalvan chegando.

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Grupo Carisma, aqui na nossa programação, agora 11:08, 22 graus. Segue por aqui o show da noite para você até a meia-noite, né? Vamos juntos com muita música aqui na programação da 104,5. Você que nos acompanha, seja pelo FM ou pela internet, o nosso desejo de uma super noite. Agora tem Beltz.

Matrosa in Lederhosa aqui na nossa programação. Antes teve Passe Livre, também MacGyver e Banda Levando Tempo. 11:21, 22 graus. Abraço, Maicon Zanqueta, no Rio de Janeiro, na companhia da gente. Obrigado, viu, pela audiência também. E nós seguimos por aqui agora com San Marino.

0: 11h31 e o PF no Bailão, Santa Maria do Brasil, né? E o Vene, abraços, viu? Obrigado pela companhia também, mais uma vez, bom descanso. E amanhã sim, né? Tem que esperar, não adianta, né? Abraço aí pra nossa querida amiga aí, o Vene. Vamos com mais música por aqui, 11, né? 11h31, tem um espaço comercial rápido e na volta tem o Grupo Safira.
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Legal, aí a música com a Orquestra Continental, antes Safira, a minha guitarra. Abraços pro Anderson, né, de Jaraguá do Sul, tá na companhia da gente. Alô, Anderson, claro que pode pedir música. Aliás, pediu e tá curtindo já, né, pra gente recordar o São Francisco.

Daí a música com Britta und Dirk, Du bist da, antes teve San Francisco Lori. Vamos lá, vamos fechar o nosso programa por aqui, né, gente? Marcar o nosso encontro para amanhã. Amanhã, ao meio-dia, eu tô por aqui no Tá Na Mesa. A todos uma excelente noite, né? Um bom descanso, um sono reparador a todos. A boa música segue por aqui no nosso piloto automático durante a madrugada. E a gente se encontra amanhã ao meio-dia, então. Tá bom, gente? Um grande abraço e até lá.

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Amigas e amigos, muito bom dia. Amanhã de terça-feira, 18 de agosto de 2026. Tempo aí com nebulosidade, céu está encoberto. A temperatura 22,6 graus, acredite. Não sei não, né? Com a temperatura dessas em pleno inverno ainda, a umidade 72%, 22,7 é a sensação térmica. Signo é Leão, estação inverno, 135 dias nos separando do novo ano, a lua na fase crescente. Hoje dia do artista de teatro. E eu acordando com a Imperial chegando a partir de agora, patrocínio Energias da Natureza e Sul Motos. Parte musical começa hoje com Energia Pura, Me Namora.

42%. E já que estamos falando de tempo, vamos conferir a previsão para hoje. Temperatura variando de 17 a 30 graus. Sol com muitas nuvens durante o dia. Período de céu nublado. Noite com muitas nuvens. Vento 8 km por hora. Rajados é até 39 km. Sol vai nascer hoje às 6h55. Seu caso às 18 horas 1 minuto. A lua ainda na fase nova, indo para fase já para fase crescente, né? Para amanhã, quarta-feira, 15 a 23, a temperatura, sol com algumas nuvens e chuva passageira. À noite, o céu fica nublado e pode chuviscar. Previsão para amanhã, 2,6 milímetros de chuva. Para quinta-feira, 10,3. Para sexta, 3,5 de chuva. Informações para você, ouvinte da Imperial. Já recebendo as participações na minha página do Facebook, o Bom Dia da Angela Becker, Claudomiro Bacas, Fernando Reichenwald, Maria Madalena Rinker, Benício Holzfritz, Rosane Schneider, Rosângela Kleber Fontoura, Elisa Helena Niemeyer, também bom dia para o seu Egon, para o meu Muki, Jorge Everson, Lorena de Souza, Guido Dapper, Ludes Laux, Vanides, Oneide Rodrigues da Conceição, o Danir Govasker, de Potter, Amara Tatiana Kikoff. Muito obrigado, muito obrigado pela consideração, tudo de bom para você também. A Luiz Urame, Marlice Moraes, Werner Koch, Luiz André Schulz, Márcia Tank, Sérgio Klein, Marciane Tank, Jair Wortmann, Liane Michel, também do Érico Bervian.

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5:31, 5:31, 22,5 graus a temperatura, umidade 72%, 22,3 a sensação térmica. 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

participações. Recebendo já o bom dia. Um abraço, muito vento por aqui, rajadas fortes. A nossa amiga ouvinte, a Geni Godoy. Marco Casagrande Canoas, bom dia. Que minha coragem seja maior que meu medo e que minha força seja tão grande quanto a minha fé. Verdade, precisa, né? Bom dia também do Elemar do Valerelo, chimarrão no capricho, amiga. Opa, muito caprichado, né? Bem espumante aí. Bastante espuma e uma ervazinha verdinha, muito boa. É, sai um chimarrão no capricho assim, né? Na minha página no Facebook, bom dia, Maria Regina Schaap, Malise Belter, Aloysio Dapper, Jair Bach, Paulo Hirto, Loris Sili, Sírio Ror, Jandir Spiri Weber, Ademar Tomé, Rosane Václavic. Já preparando as gostosuras, né? É isto. É, daqui a pouco o pessoal para lá para reforçar o café da manhã. Jacinta Rinker, também do Cleiton Knorrs e também do Aloysio Rami. Cleiton ontem me mandando já filmagem de manhã cedinho, o homem já tava na estrada aí, né? Fazendo entregas, tá certo? Quem tá no ramo tem que às vezes acordar cedo, né? E sempre rezar pra que não dê problema na Kombi, né? Vixe, vida assim suga, vendo esse problema que estão de Kombi, dann bleibt mein Verhöger da rum da Huga, né? Kommt man nicht mehr weiter, oder?

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está firme, mas está com nebulosidade, 22,7 a temperatura, umidade 71%, 22,4 é a sensação térmica. Agora são 5h45, 15 minutos nos separam das 6 horas da manhã. Nosso Acordando com o Imperial, já chegando na sua última parte, sempre patrocínio Energista Natureza, Energia Solar e Sul Motos, Arevenda Estilo para Salvador do Sul da região. Música.

Agora 5 horas 48 minutos, 5h48, registrando mais participações aqui na nossa programação, no nosso WhatsApp. Um bom dia do Afonso Barco, do Pousada da Neve, também Moro Box, Bonqueiros, esposa Maristela na escuta. Também bom dia o José Laírton Tsela, Santa Maria do Erval, bom dia, né? Para todos os ouvintes. Também quem mais aqui está participando, mandando aí seu bom dia, conferindo, né? O Marco Rodrigues. E também o bom dia da Elaine Ramis. Na minha página no Facebook temos mais participações também, registrando por aqui o bom dia do Claudomiro Baques, também da Angela Becker, do Fábio Damer, também da Maria Regina Schaap. Mas temos mais gente aqui mandando bom dia, né? Isto, Marli Bock, Roselaine Maria Schmitz-Olbermann, também Maria Kunrad Lottermann, Guido Kehl, Susana Drum, Joane Luiz Souza, Elenice Roth e também da Hildegard Weber.

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1: 6 horas.
2: A palavra de fé e esperança para hoje, terça-feira, 18 de agosto de 2026. O título: Feridas Afetivas. Pois várias são as lesões que atingem o ser humano durante a sua jornada terrena. Algumas são leves, de fácil cicatrização, outras mais profundas e duradouras. Dentre elas, vamos encontrar as responsáveis por desatinos de variada ordem, que são as lesões afetivas, ou as feridas do coração. Fruto do desrespeito que demos uns pelos outros, as lesões afetivas têm ocasionado homicídios, abortos, injúrias, mentiras que dilapidam ou arrasam a existência das vítimas, feridas no afeto que lhes alimentava as forças. Quantas lágrimas de aflição, quantos crimes são cometidos na sombra em nome dessas lesões provocadas nas profundezas da alma. Esquecemos-nos de que cada criatura leva, em sua intimidade, caracteres próprios. Não conseguimos medir suas resistências nem suas reações diante de uma promessa não cumprida. Usando a desculpa do amor livre e do sexo liberado, não temos atentado para as consequências amargas que resultam na nossa falta de respeito ao próximo. Na ânsia de satisfazer os desejos carnais, não hesitamos em nos envolver levianamente com pessoas que sentem, tanto quanto nós, carências de afeto e sede de compreensão e carinho. Quantas crianças nascem fruto desses envolvimentos irresponsáveis e amargam o abandono e a solidão como filhos rejeitados por um ou por outro dos pais, ou pelos dois? Quantos levam no coraçãozinho a tristeza de não poder pronunciar a doce palavra pai ou mãe, porque aquele que o gerou não honrou o compromisso, deixando à companheira toda a responsabilidade pela condução da criança? Quantos homens e mulheres que juram fidelidade nos votos feitos ou por ocasião do matrimônio e que levianamente os rompem, envolvendo-se com outras pessoas, provocando lesões afetivas inconsequentes? Certamente muitos desses delitos não são catalogados pelas leis humanas, mas não passam despercebidas das leis de Deus, que exigem dos responsáveis a devida reparação no momento oportuno. É importante que reflitamos acerca desse assunto que nos diz respeito. É indispensável que respeitemos os sentimentos alheios tanto quanto desejamos ter os nossos sentimentos respeitados. Se não queremos ou não podemos manter um romance de carinho a dois, que não o iniciemos. Lembremos-nos que, acima das leis humanas, existem as leis divinas, das quais não podemos fugir, como seres imortais que somos. E se hoje a carência afetiva nos desalera a alma, pode ser que estejamos reparando equívocos cometidos anteriormente. É possível que Deus permita que soframos a falta do afeto que não soubemos valorizar quando tínhamos. E muitos de nós estamos altamente compromissados com as leis de Deus em matéria de amor. Por esse motivo, esse mesmo estando casado, grande parte das criaturas sente falta de afeto e carinho, amargando as consequências dos delitos cometidos contra os semelhantes na área da afetividade. Dessa forma, vale a pena valorizar os sentimentos alheios para que no futuro possamos ser merecedores do afeto e da fidelidade que tanto necessitamos. Pense nisso e tenha um ótimo dia.

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1: Funerária Chama Level, dois irmãos participa. Falecimento: esposa Ilka Altenhofen, filhos Renato Altenhofen e família, Roque Altenhofen e família, Iraci Altenhofen e família, Marlise Altenhofen e família, Marina Altenhofen e família, Denise Altenhofen e família.

0: família, netos e bisneta, familiares Altenhofen e Land, demais parentes e amigos participam do falecimento de José Selvino Altenhofen, ontem ocorrido na idade de 86 anos. O corpo está sendo velado na capela mortuária na linha Cristo Rei e o sepultamento será hoje às 9 horas com missa de corpo presente na Igreja Católica da linha Cristo Rei e após para o cemitério católico local. Noticiamos o falecimento de José Selvino Altenhofen.
1: Funerária Fritz informa. Participação de luto e convite para enterro.
0: Esposa Nelcy Kreisig em memória. Filhos Elaine Kreisig Brown, Emerson Kreisig, Elacy Kreisig. Genros Valmir Brown e Jefferson Out. Netos Evelyn Beatriz, Jonathan Ismael, Cauã Gabriel, Renan Ezequiel e Arthur Out. Bisnetos Estela e Brian, familiares Kreisig, demais parentes e amigos participam do falecimento de Romeu Kreisig, ontem ocorrido na idade de 73 anos. O corpo está sendo velado na Igreja São Marcos, no bairro Pousada da Neve, e o sepultamento será hoje às 14 horas, com encomendação de corpo presente na mesma igreja e após para o cemitério evangélico Castro Alves, na linha Riachuelo. Noticiamos o falecimento de Romeu Kreisig.
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0: Agora são 6:11, 6:11. Chegando a partir de agora o nosso Bom Dia Amigos e Amigas, sempre patrocínio, produtos, o Boticário, Tratordini, Soluções Agrícolas, Eletrosom, Agro Caseirão, Restaurante Lindenhof, Sicredi, Tira instalações hidráulicas, pica-pau, veículos, frajando, tchau. 18,8 a temperatura, 17,3 sensação térmica, umidade 84%. Tempo aí com nebulosidade. Mais participações na minha página no Facebook, recebendo o bom dia da Fátima Schultz, do João de Mello, da Lúcia Fritzen, Jenny Dilken, da Dulce Rupental. Também da vizinha no Iliaren Baumgarten. Ainda também Helene Maria Schmidt-Salbert. Do Renato Krieger, Igla Neukamp, Rejane Albert Moraes, Eminda Nais, Maristela Dilken, Bernadette Neukamp, Lara Denise, Malise Lipper, Alice Reis, Maria Marginelli Schulz, Noeli Schwab Gosler, Rita Teresa Mugnagna, Marli Marmiti Campos. No nosso WhatsApp também aqui, né? Temos mais participações para registrar. Bom dia, na escuta, em Joinville, Ilírio Mendes. Uma ótima semana a você e todos nós, que assim seja. Fábio Adama pedindo homenagem para os aniversários de hoje. Ilse Heilmann, Vitorino Weber, Cláudio Baques Caristini, Cristina Prazo, André Weschenfelder, Jurema Cooper, Stephanie Kivel, Luiz Fernando Schones e José Rocha Pinto. Também um bom dia do Valdemar Neri, Ana Silvia Letícia lá em Parubé, da Elaine Moraes no Yamertal. Bom dia, Paulo Genebock, homenageando hoje Jurema Cooper, Ilse Heilmann, Cláudio Baques Caristini, Nelson Milke, Belmiro Utzig, Querino Schmitz e Américo Fuchs pelo seu aniversário. Mandar um abraço também aí, né, pro Nelson Milke e também pro Américo Fuchs, os nossos amigos aí de longa data já, né? Também recebendo aqui o bom dia, ótima terça-feira a todos, fechado neblina e abafado em São José do Orvalho, informação aí do Augusto Baques. Também recebendo a participação aqui da Elaine Shelley, né? Diz ela que linda mensagem, perfeita. Eu amo essa mensagem verdadeira, muita gente mal amada se metendo nas famílias. Verdade, né? É verdade mesmo. O Joãozinho Wolff, bom dia, amigo. Ótima terça-feira a todos, linda verdadeira mensagem, muito obrigado. Também o bom dia aos ouvintes da Imperial, linda verdadeira mensagem, muito obrigado. Abençoada terça-feira a todos, Adelar, Varte e família. Também a Rosmarie lá de Canela, também o bom dia do Tzili.

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6 horas e 21 minutos, agora 6h21, não vai perder a hora, hein? 18,1 a temperatura, 16,8 a sensação térmica, a umidade agora já foi para 87%. Começamos o programa com 72%, agora já estão 87%, né? Oi, rapaz, muita umidade entrando aí, sinal de que vamos ter alguma mudança aí, né? E eu tô desconfiado que daqui a pouco a neblina, inclusive, vai bater por aqui também, né? É, porque essa a mudança brusca aí, na subida aí dessa umidade toda, vai acabar trazendo também a neblina pra cá, né? Tá na cara que sim. Olha, foi só falar, pronto, já apareceu aqui, né? Coisa de louco. 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

Então, mais participações, recebendo um bom dia também do Ademar Rainer, da linha Fritzenberg. Bom dia, amigo. Linda demais essa mensagem. Muito obrigado. Muita verdade. Uma ótima terça-feira a todos nós. É, o nosso amigo Elírio Mendes lá de Joinville, né? Sempre também ligado aqui na 104,5, na minha página no Facebook. Bom dia. Inês Cídico, Inácio Ror, Nestor Miller, marido José Pellens, Inês Schneider, Maria Freilich, Tarsila Mitzenberg, Júlia Verkretz, Mali Marmite Campos, Lídia

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Pois é, a neblina ameaçou vir, né? E já foi-se embora também. Só que a umidade já foi agora para 88%. A temperatura começou a despencar um pouco também, nas 17,7 agora a temperatura, 16,4 a sensação térmica, começando aos pouquinhos, tá um pouquinho mais fresquinho, né? Frio não dá para dizer, né? Que frio aqui para nós gaúchos, se for para de zero para baixo. Eita! Bom dia, amigos, amigas, você acompanha

participações chegando e a gente registrando. Bom dia do Fernando Olverman. Bom dia também do Rodrigo. Boa terça-feira a todos lá de Canela. Também o bom dia do Flávio, Paulo Marcho, né, dois irmãos. Também bom dia da Vânia. Página no Facebook, bom dia Bonifrit, Noili Hels, Alceu Blume, Terezinha Arendt, Romano Guilherme Ulman,

Agora já são 6:41, 6:41, fazendo uma homenagem especial hoje para o nosso amigo, né, Nelson Milk, né? É isto, né? Ele que é músico de mão cheia, gaiteiro, daqueles bons umas quantas vezes, né? Isto, parabéns, felicidades, amigo. E ele vem cantar para nós agora. Isto, né?

0: 6h45.
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2: Bom dia, amigos e ouvintes da Rádio Imperial. Massa de ar quente no norte e ar mais frio no sul favorece instabilidade sobre o estado. Hoje, em Nova Petrópolis e na Serra Gaúcha, haverá presença de sol e nuvens. Mas as nuvens aumentam e provocam chuva em alguns pontos. Não se descarta chuva localmente forte e granizo isolado. Novamente pode ter vento norte em algumas áreas. A temperatura na madrugada ficou alta entre 18 e 20 graus em grande parte da região, mas nas áreas mais altas ficou abaixo dos 15 graus. Durante o dia ainda esquenta muito e as máximas vão chegar entre 28 e 30 graus. Na quarta e na quinta-feira, muitas nuvens provocam chuva. Há risco de chuva localmente forte e de temporais localizados, sobretudo na quinta-feira, devido à passagem de uma frente fria associada a um sistema de baixa pressão. Vai subir menos a temperatura. Na quarta-feira, as máximas vão ficar entre 18 e 20 graus e na quinta, entre 20 e 22 graus. Na sexta, chove na madrugada e no começo da manhã em algumas áreas, mas durante o dia, ar seco e frio garante a melhora do tempo e a presença de sol e nuvens. Haverá queda de temperatura. As mínimas podem ficar entre 7 e 9 graus. E as máximas, durante o dia, atingem entre 14 e 16 graus. Da Metsul, Luiz Fernando Nartigal.
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Agora são 6:51, 9 minutos nos separam das 7 e a neblina chegou. Não está assim ainda tão forte assim para atrapalhar o trânsito, mas deixou o dia bem escuro ainda, né? Pois é. Mas olhando lá no, na, nas câmeras lá do Morro da Fome, né, junto aí o nosso transmissor, tá o céu encoberto, mas por lá não tem neblina, dá para ver que só mais aqui na Baixada, né? 17,3 a temperatura, a umidade agora já está em 90%, 16,2 a sensação térmica. Bom dia, amigos e amigas. 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Temos mais participações para registrar por aqui. Para minha satisfação, depois de um longo tempo, né? É, o Sérgio Luiz Bonini, ali Águas Claras, Viamão, indo Porto Alegre para trabalhar, né? Trabalha de taxista, mandando aí também o seu bom dia, satisfação em saber que o amigo está bem. A Rosmarie lá de Canela, também mandando foto aí, nosso amanhecer, obrigado por compartilhar, neblina por lá também, né? Neblina alta. Bom dia, André Cid, com o Metal, pedindo homenagem pra turma da Joneta que tá preparando, tá? Isto pra sábado, então, né? Isto aí, tá certo. E também pra prima Inês Bernadette Cid, pra toda a família. Também Jair Fazbinda, bom dia, excelente terça-feira. Parabéns pela mensagem, muito obrigado. Bom dia, amigo. E a Jane Malma, né? Ótima terça-feira a todos nós, que assim seja, meu amigo. Também bom dia, Inácio Dresch, Caxias do Sul, na minha página no Facebook, mais participações. Bom dia, Márcio Littke, Guilmar João Mertens, Lúcia Scholl, Otília Brown, Gilmar Kunz, Enio Dimmer, Mali Bacas, Bettina Jalzimmer, também da Ellen Fabiani. A nossa homenagem a todos os taxistas, né, como um portal da Serra, o taxistão.

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1: Tempo aí com nebulosidade, céu encoberto, uma neblina um pouco mais baixa, mas não chega a prejudicar o trânsito, não. 17,1 a temperatura, 16,2 sensação térmica, umidade agora já em 91%. 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

Um bom dia também da Inês Cid Cundo, Inácio Aurora, aí pessoal aí do Arroio Bonito, São José do Hortêncio. Bom dia, gratidão infinita com essa pintura, 20 graus com uns pingos de chuva por lá, né? Mandaram a foto do amanhecer colorido, obrigado por compartilhar. Mandando um abraço também para a prima Andréa Cid Cundo e família no Yamertal. Jacinta Hartmann-Westenfeld, bom dia lá em São Pedro da Serra, também nosso amigo Igor Schmidt, mandando bom dia, Plínio e Celi, no Chimarão, mas sempre ligado no Imperial, ótima semana a todos nós. Página no Facebook, recebendo bom dia também da Karina Kussler, da Marlene Wolf, Joel Beff, também Doraci Zimmer, Marino Laux, Chris Ackerman, Milton Spear, Dulce Nenicais, Wiedeker, Maria Schneider-Wille, Lisanne Miller, Maria Klos, também do Daniel Zagreff, melhor, né? Da Dulce Ratke, Sônia Olbermann, Jacinta Nais, Marcos Aurélio Eich, Ricardo Foltz, Lúcia Brown e Mali Schumann.

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Agora, 7 horas, 14 minutos, 17,1 a temperatura, neblina começando a dissipar, mas o céu não está limpo não, né? Temos a cobertura aí daquela neblina. Mais uns pontos mais claros, sinal de que a cobertura não é tão grossa assim, né? 16,1 a sensação térmica, umidade 91%. 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

É, mas para poder pintar aí tem que levar junto a tinta e também o pincel, né? 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

tempo permanece inalterado, temos céu encoberto. Pode mais pela aparência ali, parece que tá tudo enfumaçado, né? Típico de agosto. 17 graus e meio a temperatura, 16,8 a sensação, umidade 91%. Se ligado no Imperial e o rádio classificado, você acompanhando agora, como sempre acontece, de segunda a sexta, das 7 às 8. Sempre lembrando a sua participação, sempre motivo de satisfação, de alegria, no nosso WhatsApp 54, prefixo 32811510, ou então na minha página no Facebook. No nosso WhatsApp, bom dia, boa terça-feira pro amigo, abraço Bruno Bigger, lá de Sapiranga, mandando foto do céu por lá também, com nebulosidade de céu encoberto, não? Ele diz, São Leopoldo, música pra esposa Terezinha, pros ouvintes, para nós aqui na rádio, muito obrigado. Aqui em Gramado, neblina está bem forte, Romano Ullman, mandando foto, realmente fechado, bem fechado lá de neblina por aí, não? Também o bom dia das Almas Batalha, tenha um bom dia, obrigado igualmente para você, Iraci Hans, Novo Hamburgo, bom dia. Picada Schneider, tempo com nevoeiro, 21 graus, pedindo homenagem para sobrinha Josiane Kornderf Weber, de aniversário hoje, parabéns aí, né, do casal Emílio Revani Kornderfer. Também o bom dia, chegando aqui, do Fernando Kunzler, de Teutônia, ele toca uma música para o meu amigo João. Tá certo, depois vamos mandar uma especial lá, né? Na minha página do Facebook, bom dia Márcia Metz, Lorena Hirsch, Madalena Spengler Knack, Rosalina Reister, Vera Weber, Rosvita Fir, Clarice dos Santos, Ilse Maria Arnold, João Greff, Vera Marisa Meves dos Santos, Marcélia Correia.

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7h43, 7h43, 17,7 a temperatura, 17,3 agora a sensação térmica, umidade 91%, tempo aí com céu encoberto. 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Temos mais participação aí na minha página Facebook, recebendo um bom dia também aí do nosso amigo Milton Speer. Também no amigo Plínio da Silva, da Suzana Miller, Remo Iraci Schitz, nossos amigos aí no bairro Piá, também da Aninha Freles, Noeli Willems. Ainda também da Madalena Kuhn, Silvana Maria Schmitz dos Santos, Regina Fetzner, Carmen Arnold, Marli Schuck, Leire Krieger, Adriane Upes, Vera Regina Greff. O nosso WhatsApp, também o bom dia da Velha da Preta, bom dia, ótima terça-feira a todos nós. Já vou me despedindo, estou indo embora para retornar na programação amanhã às 5 da manhã. Desejando uma ótima terça a todos.

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1: Olá, muito bom dia. Tempo nublado na manhã desta terça-feira, 18 graus e 1 décimo.
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3: É o Bom Dia Imperial desta terça-feira, 18 de agosto, 8 horas e 2 minutos. Muito bom dia, amigos e amigas. Após o colega Lindomar, Gabriel vem chegando para te fazer companhia, te desejando uma excelente terça-feira e agradecendo sempre pela tua audiência, seja pelo FM, seja pela internet. É bom demais ter você na nossa companhia. E claro, aquele convite super especial, traz com a gente através do 5432811510, telefone e o WhatsApp da Imperial para você interagir, pedir a tua música, fazer a tua homenagem, fazer parte da programação da 104,5. Tempo nublado, bem diferente de ontem, 18 graus 2 décimos a temperatura, 90% a umidade relativa do ar. Capital gaúcha registrou chuva durante a madrugada. Daqui a pouquinho a gente confere novamente a previsão do tempo para você que não acompanhou hoje pela manhã com o Luiz Fernando Nartigal. 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Já recebendo aqui o bom dia da Cláudia Marshall de Picada Café. Tudo bem, dona Cláudia? Bom dia, boa terça-feira. A Anne também está conosco. Bom dia, Anne. Parabenizando o irmão Nelson Milk pelo aniversário hoje. Olha só, família Milk em festa hoje, né? A turma do musical Encanto de Feliz. Um abraço, Nelson. Muitas felicidades, muita saúde ao amigo.

recebendo um abraço aqui de toda a equipe da Imperial, também da mana Anny te parabenizando. E vamos lá, abrindo o programa de hoje com as alemãs do Nelson Milk, musical Encanto.

Brilha som louco apaixonado, participação do Negão e antes teve Encanto, as alemãs do Nelson Milk. 8:12. Muito bom dia, João Bosco Stout. Tudo certo, Bosco? Vamos que vamos, né? Um abraço aí pro amigo, um bom trabalho, uma boa semana. Gabriel, iniciando o dia com essa belíssima imagem da nossa igreja matriz, nosso amigo Gilberto Carlos Klein, de Três Arroios. Lindo demais a foto aí, viu, Gilberto? Uma excelente terça-feira, bom trabalho. Já trago a música solicitada. Luiz Sheffield, Igrejinha, mandando um abraço pro Éder, pra Janaína, pra Nelci, pro Rudy Schultz, da Serra Grande. Geni Godoy, bairro Feitoria, em São Leopoldo. Tudo certo, Geni? Dizendo que hoje é cedo, muito vento aí em São Leopoldo. Bom dia, gostaria de ouvir uma música e oferecer para minha esposa Terezinha, também para o amigo Ayrton, que está aqui colocando, né, sentando uma cerâmica aqui em casa. Para todos os ouvintes, para vocês da Imperial, recadinho do Elidson de São Leopoldo. Valeu, Elidson. Abração aí para Terezinha e também para o nosso amigo Ayrton, né? Bom trabalho. Paulo Franz também conosco, alô Guido Dapper. Alas good, Guido, em Dois Irmãos, sempre na boa companhia da Imperial, né? Jair Fassbinder em Arabutã, Santa Catarina. Alô, escuta. Daqui a pouquinho, Banda Municipal do Maratá na nossa programação. 8:14, vamos seguindo a programação do Bom Dia Imperial. Já tem a previsão do tempo. 8:14.

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1: Bom dia, amigos e ouvintes da Rádio Imperial. Massa de ar quente no norte e ar mais frio no sul favorece instabilidade sobre o estado. Hoje é Nova Petrópolis e na Serra Gaúcha haverá presença de sol e nuvens, mas as nuvens aumentam e provocam chuva em alguns pontos. Não se descarta chuva localmente forte e granizo isolado. Novamente pode ter vento norte em algumas áreas. A temperatura na madrugada ficou alta entre 18 e 20 graus em grande parte da região, mas nas áreas mais altas ficou abaixo dos 15 graus. Durante o dia ainda esquenta muito e as máximas vão chegar entre 28 e 30 graus. Na quarta e na quinta-feira, muitas nuvens provocam chuva. Há risco de chuva localmente forte e de temporais localizados, sobretudo na quinta-feira, devido à passagem de uma frente fria associada a um sistema de baixa pressão. Vai subir menos a temperatura. Na quarta-feira as máximas vão ficar entre 18 e 20 graus e na quinta entre 20 e 22 graus. Na sexta, chove na madrugada e no começo da manhã em algumas áreas, mas durante o dia, ar seco e frio garante a melhora do tempo e a presença de sol e nuvens. Haverá queda de temperatura. As mínimas podem ficar entre 7 e 9 graus e as máximas durante o dia atingem entre 14 e 16 graus. Da Metsul, Luiz Fernando Nartigal.
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0: Banda Vetmo de Waltz, Banda Municipal de Maratá e o Popurri de Valsas Alemãs. 8 horas 24 minutos. Este é o Bom Dia Imperial desta terça-feira, 18 de agosto. Bom dia, amigo Gabriel. Uma excelente terça-feira a todos. Bom trabalho para nós na companhia, como sempre. Gostaria que eu rodasse a música Romance Rosa de Rodrigo Bayer e Banda. Um forte abraço, Fábio Damer. Bom trabalho, Fábio. Marlene e Ivo Andreoli em São Sebastião do Caí. Uma excelente terça-feira para vocês, amigos. Obrigado sempre pela sintonia. Anderson Marchner em Dois Irmãos. Quem mais? Deixa eu ver aqui. Participação dos nossos amigos, a Lia e o Ivo Schallenberger. Tudo certo, Lia? Um abração pra ti, pra toda a família. Abençoada terça-feira. Família Kral, alô Montenegro! Nosso grande amigo Adriano. Um abraço aí pro Carlos, pro seu Anélio, toda a turma aí da Super Banda Opus. Márcia também tá com a gente pedindo banda Toque Legal para os colegas de trabalho. Bom trabalho a vocês. A Ilse Eringer Schulz em Padre Eterno Baixo. Alô, escuta, Ilse. E a Vol, boa terça-feira. Quem mais? Deixa eu ver aqui.
1: Bom dia, Gabriel.
0: Bom dia. Alas.
1: Alas Chen.
0: Yo.
1: Alas Bonito.
0: Isto, Chen Bonito.
1: Toca pra nós a música nova da banda Canecos. Um abraço. Uma boa terça pra ti.
0: Valeu, Wilson. Tchau, tchau. José Miller. Claro, já tá separadinho aqui.
2: Bom dia, Rádio Imperial.
0: Bom
2: Gabriel,
0: dia.
2: Tudo bem?
0: Tudo.
2: É o Lotário aqui de Teutônia.
0: Tudo escuta. Certo, Lotário.
2: Hoje ainda tá bem, que tá funcionando certo.
0: Isso. Onde

0: uma valsa e um abraço bem apertado da banda Laser, se fosse possível, para minha irmã Ilse, lá de Canoas, e para todos os ouvintes. Não mais, um abraço e tudo de bom.
1: Valeu, tudo de bom. Obrigado, Lotário. Pessoal ouvindo a gente em Bombinhas, de férias, ô, coisa boa, né? A Idla e também o Valdir, a Idla Altrider. E o Valdir, de férias em Bombinhas, acompanhando a nossa programação. Boas férias, hein? Tudo de bom. 8h27.
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0: Júnior, música nova da Super Banda Canecos. Antes teve Rodrigo Bayer e banda Romance Rosa. 8h33.
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0: para a região.
1: Vinte e quatro minutos nos separando das 9 horas da manhã, 19 graus a temperatura, tempo nublado aqui em Nova Petrópolis. 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Muito bom dia, Paulo Scherer, de linha Araripe. Tudo certo, Paulo? Bom trabalho, boa terça-feira. Já trago o Maru de Villers. Jacinta Hartmann Weschenfelder, de São Pedro da Serra, pedindo música do Calmon. Também já tá programadinha por aqui. Alô, Marquinhos Raber, abençoado dia. Bom trabalho para nós, né, Marquinhos? Na companhia da programação. 21 minutos nos separando das 9 horas da manhã. Daqui a pouquinho eu já vou trazendo mais recados no 5432811510. Enquanto isso, a gente vai atendendo também os pedidos para quem pediu banda laser.

0: Banda Nina, Polka da Nina, antes a Super Banda Opus, Sweet Caroline e ainda a Banda Laser, Os Olhos.
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3: Feito o convite, 7 minutos nos separando das 9 horas da manhã. Ademir Bender pedindo uma bem animada para a turma do chinês. Valeu, Ademir. Bom trabalho. Boa terça-feira, pessoal de São José do Hortêncio. A Marinês e o João de São José do Sul na escuta da Imperial e apanhando laranja. Pedindo uma do The Villers também. Bom trabalho, viu, Marinês? Nosso amigo João. Queridos amigos, é de São José do Sul. Em Gramado, na Pousada Bitué, Oscar Miller também acompanhando a gente, 18 graus, tempo nublado. Zé Borges em Butiá, Roger Gaúcho Medeiros, Sérgio Sesimbra. Alô, Mari, em Farroupilha. Tudo de bom, viu, Mari? Que Deus abençoe você também, né? Toda a sua família. Daqui a pouquinho tem Antônio Moreira na nossa programação. E o Eduardo Henrique Kohrenborger em Brochir. Desejando a todos uma ótima terça-feira. Leonardo, em Canela. Daqui a pouquinho trago os três tiros na nossa programação.

0: quem pediu o The Fillers, o seu olhar antes musical Calmon, amar e sorrir. 9:01, fechando a primeira hora do Bom Dia Imperial. 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
3: Existem muitos sobrenomes alemães que estão ligados a profissões, a locais, a cores. E existem outras características que também servem como base para um sobrenome alemão. Existem, por exemplo, características corporais que muitas vezes deram um nome. Klein. Muitos alemães ou descendentes de alemães têm o sobrenome Klein ou Kleine. Interessante é quando estas pessoas são realmente altas, apesar do sobrenome, não é mesmo? Groß. Groß significa grande. E muitas pessoas têm algum nome relacionado a esse adjetivo. Groß, Größe, Großmann, Großfrau. Existem diversas opções que são possíveis com essa palavra. Lang. O adjetivo lang tem muitas possibilidades. Lang significa longo. Então, hoje em dia, nós temos a possibilidade de ver nomes como Langmann, Langhaus. Muitas opções que são conhecidas em todo o país. Ou todos os países, talvez eu deva dizer, já que nós estamos tratando de sobrenomes alemães, mas não só na Alemanha, ou na Áustria, ou na Suíça, como também no Brasil. Outro sobrenome interessante seria Krause. Mas o que significa Krause? Krause é algo ondulado, gewellt, é alguma coisa que é possível modificar e juntar. Por exemplo, um Kragen, que seria ich kann einen Kragen in Falten legen, oder ich kann ein Schultertuch in Falten legen. É a questão de eu poder usar o colarinho e poder trabalhar com ele de forma a ondular os tecidos. Ich kann einen krausen Bart haben. Então é uma barba ondulada. Ich kann krauses Haar haben. Então eu tenho um cabelo ondulado. E existem também qualidades que podem ser transformadas ou que se transformaram em sobrenome ao longo do tempo. Stolz é quando uma pessoa tem ou é orgulhosa. Frohman é aquela pessoa que é leve, que é uma pessoa alegre. Frohman, por exemplo. Kluge. Klug é aquela pessoa esperta. Lustig é a pessoa alegre e divertida, né? Para cima, a gente talvez diria hoje em dia. Wild. Sobrenome Wild é interessante porque se tem alguém na família que é bastante ligado, conectado, que vive fazendo muitas coisas, né? Aquela pessoa selvagem, wild. E tem também ainda as opções de cores, como Weiss, branco. Aposto que você conhece alguém com o sobrenome Weiss ou então com o sobrenome Schwarz, que é preto. Grau seria cinza. E você conhece outras pessoas que tenham sobrenomes de qualidades ou então de características corporais ou de cores? Mande um áudio para Imperial. Será uma alegria poder ouvir você.
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0: o cantor Daniel. 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
8: 9 horas, 8 minutos e meio, 19 graus, 8 décimos a temperatura, 85% a umidade relativa do ar, tempo permanece nublado, algumas aberturas de sol, sensação térmica de 23 graus, nesta terça-feira, 18 de agosto. Por aqui, bom dia, Imperial, te fazendo companhia, Gabriel, nesta terça-feira, agradecendo pelo carinho da tua sintonia, onde quer que você esteja ouvindo a nossa programação, obrigado. 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Recebendo aqui o bom dia da Dânia e do Irineu Miller em Nova Hartz. Alles gut, Dânia. Rodrigo Gaiteiro do Pedancino. A Dirley também tá com a gente. Alô, Lourdes e o Flávio Birk no Valarrai. Alles gut, Lourdes. Um abraço, Flávio. Daqui a pouquinho tem Mauro Harf aqui em nossa programação. Quem mais? Desejando um bom dia a Neuza. Obrigado, Neuza, pela mensagem. Música para o Lauri, que está rumo à Argentina. Recadinho da Clarice de Ivoti. Também um abraço para vocês da Imperial. Obrigado, viu, Clarice? E um abração aí para o Lauri. Uma boa viagem. Amigos Alcides e Edla Schmidt, Benedito Novo, Santa Catarina, sol por aí em Benedito Novo, né? 22 graus a temperatura. E claro, né? A gente precisa deixar aqui um abraço muito carinhoso a você, Alcides e a Edla. Foi um prazer conhecê-los pessoalmente na terça passada. Estiveram junto com a gente lá em Pomerode, Santa Catarina. Alcides também um grande parceiraço, colega de rádio. Sucesso, viu, Alcides? E um abração aí pra dona Edla. Mandaram a foto aqui, né? Ô, coisa bacana demais, hein? 9 e 11.

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0: Para a gente recordar, os três tirus roubaram meu freestick. Antes teve Antônio Moreira e Filhos, ser pobre não é defeito. Imperial, 9:17. Alô, Augusto Bacas, em São José do Herval, para o amigo Jair Stefan, de aniversário hoje. Parabéns, Jair. E ainda um abraço para o Paulinho, lá de Montenegro. Grande abraço, meu amigão Paulinho Guilherme. Isso aí, turma aí da Superbanda Canecos. Uma boa terça-feira.
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0: Banda Toque Legal, eu tenho saudades, participação do Cleiton Borges e antes o Mauro Harf, a amizade verdadeira.
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0: 9:32, 20 graus e 7 décimos é a temperatura. Seguindo aqui o Bom Dia Imperial. 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Ademar e Neiva em Novo Hamburgo, abençoada terça-feira a vocês também, a todos os familiares. Obrigado, viu, Ademar e Neiva. Um programa para nós também, né? O Beto de São Leopoldo, estamos sempre na escuta da Imperial, pedindo para curtir a casa da vovó. Trago já aqui, viu, Beto? Mauro Rogério Staub, de Dois Irmãos, gostaria de escutar a música Dobrado Morangueira e oferecer para a esposa Rosane Belo, a cunhada Rose e o irmão Sérgio Staub lá no Ilgas. Valeu, turma! Rosane Noronha em Barão, colega Roger e Luiz Alberto. Mas olha só, estão lá na casa Vó Loni Becker, bairro Travessão em Dois Irmãos, mandando a foto aqui do café da manhã. Deu água na boca, viu, Roger? Abraço pra ti e também pro Luiz, bom trabalho pra vocês. E claro, um abraço muito carinhoso pro João, pra Edna, pra toda a turma aí da casa Vó Loni Becker. Se sobrar uma coisinha aí, viu, Roger? Pode trazer pra turma que a turma agradece, tá bom? 24 pras 10!
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0: Elaine e Eliseu, a casa da vovó. Vilauza, Adabai Marsh e ainda a banda Coringão e o dobrado Morangueira. 16 minutos nos separando das 10 horas da manhã. Daqui a pouquinho já tem a primeira edição do Repórter Sicredi. Jorge Bilvoc e família Pomerode de Santa Catarina. Um abraço para ti, Jorge, para toda a nossa audiência em Pomerode. Uma excelente terça-feira para vocês. Brian de Rodeio, é na terça-feira também tivemos a oportunidade aí de conversar um pouquinho, né, Brian? É na obra, sempre na escuta, na colocação de piso hoje. Olha que legal, que bacana, bom trabalho, viu, Brian? Já já trago a canção solicitada.
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0: The Minky, Ich und mein Schatz, banda Pandora, abra os olhos pra sonhar, participação da banda Rosas. 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
0: A 43ª Convenção Gaúcha de Supermercados, a Expo Agas, inicia hoje, terça-feira, no Centro de Eventos da Fiergs, em Porto Alegre, com expectativa de movimentar mais de 800 milhões em negócios ao longo dos 3 dias de programação. Promovida pela Associação Gaúcha de Supermercados, a Agas, o evento segue até quinta-feira, dia 20, e reúne 610 expositores. A edição deste ano chega maior. Pela primeira vez, a Expo Agas ocupará uma nova área de aproximadamente 7 mil metros quadrados, localizada atrás e conectada ao Centro de Eventos Fiergs. Com a expansão, o espaço destinado à feira de negócios aumentou 63%. Segundo a Agas, a ampliação foi necessária diante do interesse crescente da indústria e dos fornecedores em participar do evento. A nova estrutura recebeu um investimento de aproximadamente 2,5 milhões de entidade. Entre os 610 expositores confirmados, cerca de 76% são empresas gaúchas, reforçando a participação da indústria e de fornecedores do estado na principal feira do setor supermercadista gaúcho. Outra novidade desta edição será a setorização dos expositores.

0: Em vez da localização tradicional dos estandes, as empresas serão distribuídas conforme seus segmentos de atuação, reunindo em áreas específicas fornecedores de hortifruti, mercearia, bebidas, açougue, padaria, bazar, equipamentos, tecnologia e serviços, entre outros. A proposta é facilitar a circulação dos participantes e tornar mais objetiva a busca por produtos e soluções, ampliando as oportunidades de negócios entre compradores e fornecedores. A Expo Agas também terá novamente um espaço para pequenas empresas no circuito de negócios. Pela primeira vez, o Sebrae terá uma área exclusiva reunindo micro e pequenas empresas fornecedoras de diferentes setores. Além da negociação direta entre supermercadistas e fornecedores, a programação da Expo Agas envolve diferentes segmentos ligados à cadeia de abastecimento. A feira terá empresas de alimentos, bebidas, equipamentos, tecnologia e serviços, entre outras áreas. Ao longo dos 3 dias, serão realizados painéis e palestras sobre inovação, comportamento do consumidor, gestão de pessoas, liderança, tecnologia, inteligência artificial, reforma tributária e os desafios econômicos enfrentados pelo setor supermercadista. Repórter Sicredi retorna em 1 hora aqui na programação da Imperial, fechando mais 1 hora do Bom Dia Imperial, agradecendo até aqui a parceria de Claro Multi, Colin Gestão de Consórcios, fonoaudióloga Betina da Silva Poren, Nova Cred Soluções Financeiras, óleo de avestruz original Amazon Estrútil e o Teseus 30. 1 minuto nos separa das 10.
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3: Estão definidos os confrontos das semifinais do torneio SCUR, Craque do Futuro, em Gramado, nas categorias sub-15 e sub-17, após o encerramento da fase classificatória. 4 equipes seguem na disputa pelo título em cada categoria. As semifinais serão realizadas no sábado, dia 22 de agosto, a partir das 8 horas e 30 minutos, no ginásio Perinão. Na categoria sub-15, os confrontos serão entre Ser Jardim versus Associação Unidos Futsal e ACAF versus Demelo. Já pela categoria sub-17, a CAF enfrenta a Associação Unidos Futsal, enquanto Demelo e Cerro Jardim disputam a outra vaga na decisão. É as semifinais do torneio SCUR, Craque do Futuro, em Gramado.
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4: 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Seguimos juntos até o meio-dia, levando a boa música da Imperial. Trazendo aí as canções solicitadas pela nossa querida audiência, Marli Bauer. Abençoada terça-feira para todos nós, né, Marli? Obrigado pelo carinho da tua audiência. O Beto de São Leopoldo, agradecendo pela canção, né, A Casa da Vovó, e dizendo aqui que rolou até uma dancinha. Mas olha só, né, Beto? Obrigado, viu? De Dois Irmãos, a Lúcia Stefan, para todos os ouvintes. Também música para as amigas Clara Beff, a Noêmia Saibel e a Iria Schneck. A Cristiane, também acompanhando a gente, pede música da banda Céu e Cantos, a Odila em Caxias do Sul. Calorzinho fora de época, né? E vamos adiante com a boa música da Imperial, pede a música Sierra Madre. Tá programada aqui, viu, Odila? Uma boa terça-feira pra ti aí em Caxias. Ana Silva em Canela pede a música do Mato Grosso e Matias. Já já trago ela por aqui. Agora tem o Monte Azul pra quem havia pedido. 10 e 6.

0: Madre, Tony Marshall, antes a banda Céu e Cantos, Morena Misteriosa e o Monte Azul chegando em Santa Catarina. Agora 10 horas e 15 minutos, terça-feira é dia de trazer o recadinho diretamente da Central dos Colchões Magnéticos da Ubermag e na linha com a gente o nosso amigo Jonas. Bom dia!
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Aí a super banda Chopão e a Loirona do Sul, participação de Cleiton Borges, 10h25. Alô, Vitor Hugo, Encharqueadas. Pede para recordar música do Terceira Dimensão, oferecendo para a família, para os colegas e professores do curso de pedagogia. Verno e Marlice Birk, do Pinhal Alto, música para a filha Deise Angélica, que está de aniversário hoje. Alô, Deise, parabéns, felicidades e muita saúde. O alô também da Maria Noili Lamberti, abraços, dona Maria. A Clara de Dois Irmãos, para amiga Lúcia Stephanie, para você, Gabriel, já tem o San Marino por aqui. Dois Irmãos, obrigado, viu, Otília, tudo de bom para ti e, claro, uma abençoada semana também. Para quem havia pedido, agora é hora da gente curtir e recordar Mato Grosso e Matias.

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2: 10 horas e 33 minutos, 24 graus a temperatura. Tempo dando uma melhorada, né? Agora temos mais a presença do sol. 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Abraço Normélio Chu em Padre Eterno Ilgan. Em Santo Cristo, o tempo já se prepara para a chuva novamente, né, Mauri? Já traga a canção pedida aí do Corpo e Alma. 25 minutos nos separando das 11 horas da manhã. Para quem havia pedido Terceira Dimensão,

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0: Banda Periquito e a polca do Garnizé, antes teve Hannibal, Hunsrück, mein Heimatland e ainda o Terceira Dimensão, Casar Não É Comigo. 17 para as 11, é hora da gente trazer o recadinho da Lia Beer, falando sobre o xarope mel do campo. Bom dia, Lia.
1: 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Uma boa semana cheia de saúde para todos.

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1: Devido ao sucesso da música Peito Apaixonado, nós do San Marino resolvemos gravar mais uma música em homenagem a todos vocês de casa, é ou não é, Negão?
2: É claro, Magrão, e a gente canta pra vocês.
1: Então, gente, chegando, foto 3x4 pra gente cantar assim pra vocês.

0: Banda Sempre Alegre, só no embalo, e antes teve o San Marino Foto 3x4. 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
0: A Prefeitura de Nova Petrópolis, por meio da Secretaria Municipal de Turismo e Cultura, abriu o período de inscrições e divulgou o regulamento oficial para o Passaporte Gastronômico Natal 2026. Com o tema Sabores que Contam Histórias, a proposta visa estruturar um roteiro gastronômico de experiência com empresas locais, incentivando a visitação aos empreendimentos durante a programação da Magia do Natal 2026, que acontecerá de 14 de novembro de 2026 a 3 de janeiro de 2027. O roteiro funcionará de forma dinâmica para o público. Ao consumir o valor mínimo estipulado por cada estabelecimento participante, o cliente receberá um carimbo em seu passaporte. Ao acumular 5 carimbos de locais distintos, o consumidor ganha um brinde especial da organização. Podem se inscrever estabelecimentos com atendimento presencial no município, como bares, cafés, padarias, restaurantes, hotéis e cervejarias. Inscrições de empresas que atuam exclusivamente via delivery não serão aceitos. Para Irito e as memórias afetivas da época natalina, não sendo obrigatório tratar-se de uma receita tradicional ou típica. Como contrapartida, cada empresa cadastrada disponibilizará à organização um voucher de consumo no valor de R$ 100, que será sorteado entre os clientes que preencherem o passaporte, além de colaborar com a receptividade de criadores de conteúdo e influenciadores encaminhados pela equipe do evento. Em retorno, os estabelecimentos participantes terão acesso a benefícios de divulgação institucional, incluindo fotos e vídeos profissionais do prato inscrito, vinculação de conteúdos nas páginas oficiais da Magia do Natal, divulgação do material impresso e cobertura por meio de ações com influenciadores digitais. Os empreendimentos interessados em participar devem realizar a inscrição por meio do formulário digital disponível no site da Prefeitura de Nova Petrópolis. 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

0: Uma hora fechando mais uma hora do Bom Dia Imperial, agradecemos a Mobile Empreendimentos, Fink Supermercados, Fonoaudióloga Betina da Silva Poran, Círculo Saúde, Assos Galvão, Suibon e o Dr. Flex. 2 minutos nos separam das 11.
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11:01, 25 graus e 7 décimos a temperatura. Uma excelente manhã de terça-feira. E por aqui a gente segue com o Bom Dia Imperial até o meio-dia, destacando a parceria de DLH Viagens. 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Abraços, Emília Scholz, desejando um bom dia. João Greff, no Morro do Pedro, hoje tem visita da filha Fabi e da netinha Liz Carolina. Olha que coisa boa, né, seu João? Abraço pra ti, pra filha Fabi, né? E pra netinha Liz Carolina. Um beijão, Liz, filha do nosso colega Douglas. Alô, Sirley Fir, em Capela do Rosário, para os netos Cecília e Joaquim. E também para o Joaquim, um Caesar Cus para o Joaquim, para a Sofia e para o José, filhos do Dr. Gustavo. Daqui a pouquinho eles estarão aqui com a gente, né? O nosso bate-papo de todas as terças-feiras. Nelson Silva, curtindo a nossa programação, tá de aniversário hoje, mas olha só, parabéns, viu, Nelson? Felicidades, muita saúde. Daqui a pouquinho eu trago a banda Havaí para você curtir. Abrindo mais um bloco musical, trago agora o musical União, para quem havia pedido.

0: Banda Havaí, parabéns, felicidades, antes o corpo e alma nos bailão e ainda o musical União Feijão Queimado.
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Imperial, 11 horas e 20 minutos. Alpentril, Tirol. Abraços, Pedro Klein, de Barão. Alascut, Peda. Obrigado aí pela sintonia. A Ilvene em Estrela, também deixando um abraço para nós da Imperial, também pro doutor Gustavo, pro Joaquim, daqui a pouquinho eles estão aqui com a gente, né? Jenny Edinger Molin, na Companhia em Gramado, uma ótima terça-feira para todos nós, que assim seja, né, Jenny? Tudo de bom a você.

0: Os Serranos, criado em galpão, agora 11 horas 25 minutos e conforme eu havia anunciado anteriormente, estamos recebendo aqui no estúdio, como de costume todas as terças-feiras, o doutor Gustavo para o nosso bate-papo sobre implantodontia. E hoje na companhia não está o Joaquim, mas sim a Sofia. Deixa eu dar o bom dia aqui para Sofia. Tudo bem, Sofia? Bom dia!
1: Alles gut?
0: Tudo, alles gut!
2: Bom dia! Quem, pra quem mais tu quer dar bom dia, tu tava falando antes. Dá bom dia lá pra lá em casa, quem tá lá em casa.
1: Bom dia, tata. Bom dia, mamãe.
2: E quem que não tá em casa, que tá longe, que nós tava com saudade dos...
1: Oi, primo.
2: Dos primos, das vovós.
1: Oi, vó.
0: Isso aí. Gustavo, sejam bem-vindos. Novamente aqui ao nosso programa e, claro, né, a gente sempre tirando dúvidas, tentando explicar da melhor maneira possível para a nossa audiência que tá na dúvida ainda, né, sobre implantes dentários. Vale a pena mesmo fazer os implantes para não passar por cirurgias, enxertos, tratamentos longos? Não seria melhor só a troca da chapa ou ponte móvel ou pivô?
2: É uma boa pergunta, porque a gente escuta muito isso, né? Até as pessoas que geralmente vão fazer a avaliação têm essa dúvida, né? Ah, Gustavo, quero ver, falar sobre implantes, eu sei que vai estar melhor, mas será que não vale a pena só eu trocar a minha, né?
0: Sim.
2: Sempre fiz assim, sempre quando desgastava, eu trocava, ou quando começava a ficar frouxo, eu trocava e tal. E tem o depoimento da dona Nair, né? Que a gente trouxe até aqui pra... Nada melhor do que ouvir, assim, ela responde um pouco dessa pergunta. Depois eu falo um pouquinho sobre como é que foi a trajetória dela com a gente.
0: Então tá certo, vamos trazer aqui o depoimento da Nair.
3: Ó, não tenha medo, quanto antes faço. Eu encontrei minha equipe formidável, vocês são formidáveis. Vocês deixaram eu bem à vontade, então eu posso falar o que eu sinto. E... não perca o tempo. Se alguém quer fazer, não perca tempo, sabe? É. O quanto antes. Tem algum incômodo? Uma semana. E daí passou.
0: Esse é o depoimento da Nair, né? Quem está aí, então, na dúvida, não perca tempo, é o recado da Nair, né, Gustavo?
2: É, e a Nair, assim como vários pacientes nossos, passaram por uma odontologia, né? Uma fase... na nossa área, que não foi fácil de viver.
0: Exato.
2: E lá, geralmente, a maioria dos meus pacientes, assim como a Nair, falavam coisas assim, olha, 13, 14 anos, já tava perdido os dentes. Antes dos 20, já tava com chapa. Ou ponte móvel. A maioria dos nossos pacientes, né? Só quem passou por isso, quem passa por isso, sabe o que é viver, né? Tendo algo artificial na boca, algo que é móvel,

0: algo que o dente desgasta, algo que preenche o céu da boca, tá sempre o céu da boca com algo artificial isolando, né? Tu não consegue sentir direito a temperatura do chimarrão, do chá, o gosto dos alimentos, né? E essa, quem vive isso sabe o que que é, né? Então, assim, a Nair viveu isso, né? Graças a Deus ela conseguiu fazer com a gente, e ainda num período que a gente tava começando até mais nessa parte de conseguir fazer mais rápido, né? Que foi 2020, são 20 anos que me deformado, e 2020 pra cá que eu comecei a aplicar essas mudanças pra conseguir entregar e oferecer algo que não fosse tão demorado, que não precisasse ter tanta cirurgia, que não precisasse de enxerto de osso, né? Então, ela conseguiu experimentar, como a maioria dos nossos pacientes hoje consegue. A gente consegue oferecer algo rápido, assim, né? De planejar bastante. E quando chega no dia de realmente colocar os implantes, né? O dia da cirurgia, a gente conseguir entregar os dentes fixos em até uma semana, né? Não é 100%, né? Mas, graças a Deus, tipo assim, os 90% dos pacientes é mais ou menos isso que acontece. Até porque a gente tem que respeitar a biologia de cada um, né? E não é, não é sempre que a gente consegue, né? Mas o mais importante é que a maioria, então, assim, hoje dá para oferecer esse caminho com segurança, né? Sem precisar de enxerto de osso. Era uma coisa que eu fazia antes, e a gente via que dependia do corpo, mais ainda do corpo de cada um, de aceitar ou rejeitar. E essa experiência é muito bom de, assim, pessoas que nem a Nair, que já estão alguns anos que fez, e a cada revisão a gente poder escutar. Ah, esse dia teve um outro, o Jair, que teve aí, me lembro. Daí uma revisão, acho que tava no segundo ano, ou terceiro ano. E daí ele falou: bah, Gustavo, eu não sei como é que eu não fiz antes. Eu devia ter feito isso muito antes e tal. Mas daí entra o medo, né? O medo não dá certo, o medo de cirurgia, né? Ah, é muito caro, né, pra mim. Será que não vai dar? Não vou ter problema. Mas nem foi, não tem noção. Geralmente é um valor que tu tem que imaginar que não é um gasto, né, pra ti. É um investimento. Infelizmente, eu tenho que dizer isso, que não é mentira, né? Se for pensar em gastar, é tu comprar um carro a cada 2-3 anos, assim, trocar ele, que ele só vai te dar gasto, entre aspas, assim, né? A gente precisa, obviamente, né, de um veículo pra se locomover, às vezes. Mas, assim, agora tu investir em algo que é pra tu voltar a sentir algo, às vezes, que tu nem lembra mais, nas coisas mais simples, todos os dias, né? Porque muitas pessoas que eu pergunto, às vezes, nem lembro mais o que era dente fixo. Até quando a gente vai planejar os dentes, a gente até pergunta: não tem uma foto antiga que tu possa estar sorrindo, mostrando, se quiser mostrar como é que eram os dentes? Não, Gustavo, nem lembro. Não tem, mas se tiver, vai ser foto com a boca fechada, mal sorrindo, né? Então, esse é o caminho, né? Dá pra resgatar isso aí, com certeza, tá? Então tá aí o depoimento do Nair pra testemunhar isso pra vocês.
1: Isso aí. E pros nossos ouvintes, né, que, como a gente sempre fala, né, que querem dar aquele primeiro passo, né, aquele pontapé inicial, querem tirar mais dúvidas sobre implantes. Como faz, Sophie, para falar com o papai?
0: O pessoal vai ter que ligar para qual número? Será que tu lembra? Eu posso te ajudar. Começa com 9 9 9 6 9 6 2 2 2 2 5 5 4 3 2 2 25. Fala aqui pertinho. 25.
2: 49.
0: Isso. 25, 49. Lá? Isso. Onde?
2: Na casa de Jesus.
1: Essa aí. Essa é a Sofia, né?
0: É isso aí, pessoal.
1: O Joaquim tá hoje estudando pra uma prova.
0: Tá semana, né, de prova hoje, ficou. Olha, nem no futebol não foi.
1: Que legal.
0: Ela tava na hora de estudando. Ela tava louco pra jogar futebol. Falei: mas tem que estudar, meu.
1: Tem que estudar, mas, tá, mas, certo. Não,
0: tem que estudar pra jogar futebol.
1: Obrigado, Gustavo. Obrigado, Sofia. Uma excelente semana para vocês, até terça-feira, para o nosso bate-papo. Lembrando que todas as manhãs tem o Minuto do Implante, sempre às 7 horas. Hoje, logo mais à noite, no Kerpfest, também tem o implante, Minuto do Implante Dentário. Tchau, Sofia.
0: Fala assim, e peace next time, vai lá.
2: Peace next time.
0: Isso, até semana que vem, pessoal. Um abraço.
1: Valeu, abraços. 11h32.
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2: Muito bem, agora 23 minutos nos separando do meio-dia, 27,3 a temperatura. 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Alô, Zé Borges, turma em Butiá, acompanhando a gente. Família Milk, alô, Carlos, Lourdes e Bruna, na escuta em Arroio do Sal. Deixando abraço aqui pro doutor Gustavo. Valeu, turma. Família Milk, aproveitem bastante. Zelma Batalha, Mano Gil Cunha, obrigado pelo carinho da sintonia de vocês. Quem mais deixa eu ver aqui? Em Curitiba, Paraná, o Eduardo, trabalhando e escutando a Imperial. Obrigado, Eduardo. Bom trabalho pra ti. 20 minutos nos separando do meio-dia.

0: e não Pedro.
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6: Imperial, 11 minutos nos separando do meio-dia. Deixa eu aproveitar aqui e mandar um abraço para Luísa Maria em Teresina, no Piauí, pedindo uma do Monte Azul. Clóvis, de Dois Irmãos, também deseja uma excelente tarde já, né, Clóvis? Isso aí, obrigado pela companhia. Bom dia para você. Pediu La Montanara.

0: Monte Azul virou moda e antes La Montanara Float Circus. Imperial 5 para o meio-dia. 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
1: O município de Ivoti teve uma noite de música e valorização da história do município nesta segunda-feira, dia 17, com a realização da Noite Cultural, concerto de coros da Ascarte e Instituto Ivoti. O evento ocorreu na antiga Igreja Matriz São Pedro Apóstolo e integrou a programação do Mês do Patrimônio Histórico de Ivoti, promovida pela Prefeitura de Ivoti por meio da Secretaria Municipal de Turismo, Desporto e Cultura. A atividade foi gratuita e aberta à comunidade. O espaço histórico recebeu apresentações de 4 grupos de diferentes faixas etárias, reunindo crianças, jovens e adultos em uma noite marcada pela música e pela cultura. A escolha da antiga Igreja Matriz como cenário também reforçou a proposta de aproximar a comunidade dos espaços que fazem parte da história e da identidade do município. Para o prefeito Valdir José Ludwig, iniciativas como a Noite Cultural contribuem para preservar a memória local e aproximar as novas gerações do patrimônio histórico. A secretária municipal de Turismo, Desporto e Cultura, Rayama Trenkel, destacou que a atividade faz parte de uma programação mais ampla voltada à valorização da história de Ivoti. Segundo ela, as ações buscam fazer com que o patrimônio esteja presente no cotidiano da comunidade, não apenas como lembrança do passado, mas como parte da cultura local. O Mês do Patrimônio Histórico reúne diferentes atividades voltadas à valorização da memória, da história e dos espaços que fazem parte da identidade de Ivoti. Repórter Sicredi retorna hoje à tarde na nossa programação, fechando o Bom Dia Imperial desta terça-feira. 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Aproveito e deixo um abraço para Carolina Dalcin, tá acompanhando a gente em Ivoti, filha do Flávio Dalcin, tá cozinhando e dançando com as canções da Imperial, né, Carolina? Um abraço para ti, querida. Karina Kustler, de Nova Hartz, sempre ligadinha com a gente. Mauro Milk, família Milk, olha aí, ó, mandando um feliz aniversário para o pai, seu Nelson Milk, completando 76 anos no dia de hoje. Um abraço especial da família que deseja saúde e muitas felicidades. Ao longo da manhã, várias homenagens aí já no horário do Lindomar, também no meu horário, para o nosso grande amigo Nelson Milk, do musical Encanto, comemorando hoje mais um aniversário. Muita saúde ao amigo. Quem mais? A Lenita de Portão participando com a gente. Uma ótima terça-feira, Lenita, Zelma Batalha e o Gil Cunha. Excelente dia para vocês também. Em seguida, o Samuca tá chegando para comandar o Tá Na Mesa. Eu volto amanhã, neste horário, ao meio-dia, para te fazer companhia. Desejo a todos um bom almoço, uma excelente tarde. Fiquem todos com Deus e até amanhã.
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Imperial FM, a festa no ar, agora meio-dia, 3 minutos, 27 graus a temperatura aqui na Serra Gaúcha, e nós estamos chegando para o nosso Tá na Mesa para você a partir de agora até as 13 horas. Após o colega Gabriel, amigo Samuca, chega para te fazer companhia nesta terça-feira, hoje 18 de agosto. 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Daqui a pouco por aqui as notas e comunicações. E lembrando que você participa, manda o teu alôzinho, faz tua homenagem, né? Pede a tua música também no 54-3281-1510. Disponível para você o nosso WhatsApp aqui da Imperial, né? Abrindo o programa, tem Dolomitens Exter. Meio-dia 5, uma excelente tarde para você, bom almoço.

Vamos lá, gente, meio-dia 8, 28 graus, hein? Ah, caramba, hein? Tá calor, época do ano em que a gente tem, costumeiramente, temperaturas mais baixas, hoje calorzinho, né? Tempo parcialmente nublado por aqui. As notas e comunicações, hein? Nessa quarta-feira, dia 19, Picada Café recebe a 89ª Corrida do Fogo Simbólico da Pátria, uma tradição que percorre diferentes municípios e mantém viva a chama do patriotismo. A chegada acontece às 15 horas, em frente, né, à Secretaria Municipal de Educação e Cultura. A comunidade está convidada a participar desse momento especial que marca oficialmente a passagem do Fogo Simbólico pelo município e celebra os valores do civismo, história, respeito e amor à pátria. A Prefeitura de Nova Petrópolis realizará a terceira coleta do lixo eletrônico, óleo de cozinha e vidro nos dias 11 e 12 de setembro, sexta e sábado. A ação ambiental é promovida pela Secretaria Municipal de Agricultura e Meio Ambiente e acontecerá no estacionamento da Prefeitura. Na sexta-feira, a coleta ocorre das 8 às 17 horas e no sábado das 8 às 11h30. Estão abertas as inscrições para o processo de escolha suplementar dos membros do Conselho Tutelar de Santa Maria do Herval. As inscrições poderão ser realizadas até o dia 31 de agosto, na recepção da Prefeitura Municipal, de segunda a sexta-feira, das 7 às 13 horas. O edital número 001/2026, com todas as informações, requisitos e etapas do processo, está disponível no site da Prefeitura de Santa Maria do Herval, na aba Editais. Vamos lá, vamos seguindo por aqui. Alô, meu amigo Vilmar, turma aí em Portão, na companhia da gente. Maravilha, uma excelente terça-feira pro amigo. O Rodrigo também tá sempre amigo com a Imperial. E nós seguimos trazendo a boa música agora com Silvanas.

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1: Festa da Família Michels, dia 5 de setembro, no CTG Missioneiro do Pampa, no Parque da FEICAMP, em Três Passos. 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Informações no 549-9824-1583 com Dalívia.
2: 2º Encontro da Família Pinov, dia 26 de setembro, no município de São José do Cedro, Santa Catarina. 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
5: Beleza, gente. Agora meio-dia, 19 minutos, 28 graus. 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Para a turma que está afim de pedir músicas, repito, né? 54-3281-1510. Vai mandando aí teu recadinho, a gente chega com Doce Encanto.

Doce Encanto, isso é a felicidade. Alô, Traude, em Santa Cruz do Sul, na companhia da gente. Agora 12h22, né? Meio-dia, 22 minutos.

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0: Olá, associados, clientes e demais ouvintes. Aqui é a jornalista Paloma Grisen com seu contato direto. As equipes técnicas da Sertel realizam hoje melhorias no sistema elétrico das seguintes localidades: Chapadão, em Santa Clara do Sul, Picada Castro, em Pouso Novo e Salvador do Sul. As equipes também realizam podas e roçadas preventivas em Pouso Novo, Capitão, Colinas e no bairro Conventos, em Lajeado. A intercooperação é um dos princípios do cooperativismo e é vivida na prática pela Sertel. No início de agosto, um forte temporal atingiu a região e causou diversos estragos. A cooperativa Sertaja de Taquari teve suas redes fortemente atingidas. Por isso, a Sertel enviou equipes para auxiliar a co-irmã no restabelecimento da energia. Foram 33 profissionais da Sertel envolvidos, divididos em 4 equipes de construção e manutenção e 2 de atendimento emergencial. Os profissionais apoiaram no restabelecimento da energia nas localidades de Barão de Triunfo, Tabaí e Paverama. O presidente da Sertaja, Renato Martins, comenta sobre o ocorrido e deixa seu agradecimento à Sertel.
1: Nós atuamos hoje em 20 municípios. Desses 20 municípios, tivemos aí em torno de 18 que foram prejudicados, né, pelos fortes ventos. Enfim, né, foi assim uma varredura praticamente na nossa região. Tivemos picos de um total de 28, 29 mil associados ativos. Perto de 20 mil associados tiveram, né, por algumas horas, alguns minutos, privados do fornecimento de energia. Então foi assim um momento de muita mobilização, de muito esforço, de muita dedicação. E nesse contexto todo, né, a gente precisa reconhecer esse apoio que as cooperativas co-irmãs dispensam uma para a outra, né, quando são atingidas, e nós agora, nesse momento, precisamos reconhecer as equipes da Sertel, a direção da Sertel, que prontamente deslocou sua estrutura para nos dar esse apoio. Né? E os colaboradores que tiveram lá conosco, né, nosso reconhecimento pela forma de atuar. Né? Foi um final de semana onde, né, nós tínhamos aí o Dia dos Pais, e muitos deles, com certeza, né, se privaram de estar junto com suas famílias, junto com seus filhos, junto com sua esposa. Estavam lá, né, dando seu esforço, sua contribuição para que o nosso cooperado ficasse sem energia. Então, né, precisamos destacar esse reconhecimento, né, e destacar também esse diferencial que o sistema cooperativo aqui do estado já vem praticando já há bastante tempo, né? Esse plano de contingência, onde uma cooperativa é atingida, as demais vão em seu socorro. Então fica aqui, de novo, mais uma vez, nosso reconhecimento à direção da Sertel, aos seus colaboradores que estiveram lá conosco, né? E em nome do nosso associado, nosso reconhecimento por esse apoio mútuo aí, e com certeza, né, isso tem sido um grande diferencial do sistema cooperativo, né, de infraestrutura, atuando aqui no nosso estado. Obrigado a todos.
0: Muito obrigada, este foi Renato Martins, presidente da Sertaja, deixando seu agradecimento à Sertel pelo apoio durante o temporal no início de agosto. O dia de cooperar está chegando, e o cooperativismo mostra sua força quando nos unimos por uma causa maior. No dia de cooperar, o dia C, as cooperativas Sertel, Cooperagri, Cressol Essência, Langiru, Sicoobi São Miguel, Sicredi Ouro Branco e Unimed Vales do Taquari Rio Pardo se unem para apoiar a saúde da região através do projeto Intercooperação em Prol do Polo de Saúde do Hospital Ouro Branco. Os funcionários das cooperativas estão realizando a venda de bandejas de doces e salgados por R$ 20,00 de forma antecipada. A retirada dos lanches será no dia 29 de agosto, das 14 às 17 horas, em um evento gratuito com atrações para toda a família, no pavilhão multiuso da Prefeitura de Teutônia. Os recursos serão destinados ao Polo de Saúde do Hospital Ouro Branco. O projeto fortalece a estrutura do hospital e a ampliação da capacidade de atendimento, contemplando uma unidade de terapia intensiva, UTI. Hoje, o Hospital Ouro Branco é referência para mais de 360 mil habitantes de 38 municípios da região. O Contato Direto de hoje fica por aqui. Uma ótima tarde para você.
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Monte Carlo, Nova Esperança, aqui na Imperial. Agora 20 para 1, 28 graus a temperatura. Seguindo por aqui o nosso Tá Na Mesa, oferecimento de Sicredi. 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Parceiros da gente por aqui até às 13 horas, né? Nós vamos juntos por aqui. Daqui a pouquinho tem o Festa e Baile, né? Os convites aí para os eventos do final de semana. E agora tem aqui na programação os atuais.

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Vamos lá, gente, agora 11 para 1, 28 graus a temperatura, é o nosso Festa e Baile chegando dentro aqui do nosso Tá Na Mesa, né? Trazendo aí os eventos do final de semana, os convites especiais pra turma. Sábado, dia 22, jantar baile na Sociedade Juvenil, em Linha Temerária, Nova Petrópolis, animação Brilha Som e Subras. Quer Fest na Joaneta, Picada Café, animação das bandas Periquito, Rogério Magrão e Banda e 0800, com estúdio da Imperial das 12 às 20 horas. Aniverfest no Salão Percha, em Bom Princípio, né? Aniverfest do Grupo Sorriso Lindo, com Sorriso Lindo, Passarela e Bibiana Bolacel. Domingo, dia 23, almoço em comemoração ao centenário da Sociedade Santa Cecília em Picada Cará Feliz, animação da superbanda Canecos. Domingueira da Moto na Sociedade Navegantes em Nova Vila, Presidente Lucena, animação dos atuais e Corpo e Alma com transmissão da Imperial. Festa da Colheita em Faria Lemos, Santa Lúcia do Piaí, animação da Banda Munista e Santa Cruz do Sul. Domingueira especial no Salão Kaiser em Bom Princípio com o Musical Star e Rogério Magrão e Banda. No final de semana tem também a Expo Classic nos pavilhões da FENAC em Novo Hamburgo. Jair Fassbinder na companhia, Christian em Três Coroas também, além da Cristina Bona em Tupandi também, acompanhando a gente, pedindo os atuais, né? Trago já na sequência por aqui.

Vamos lá então, agora faltando 9 para 1, os atuais com a Valsa do Amor chega na sequência, né? Daqui a pouquinho depois do intervalo e a gente vai com Super Banda Chopão.

Banda Nusca, o Trombone madrugou, teve também Chopão com a Loirona do Sul, agora 3 para 1, hein? 28.4 a temperatura. É, abraço para amigo Odilon, né? Tá na companhia da gente também. Daqui a pouco mais a gente traz uma do Musical Concórdia, né? Pra gente recordar por aqui. 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Para fechar o Tá Na Mesa, tem o Brilha Som para a gente matar a saudade por aqui. Daqui a pouquinho o programa Tarde Nossa chegando. Música.

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Imperial, 1:06, 28,5 graus a temperatura, tempo bom, com alguma nebulosidade por aqui, a tarde nossa no ar, hein? Vamos junto por aqui até às 16 horas, nessa primeira hora sempre na parceria da Voloni Beck, padaria, confeitaria, biscoitos e cafeteria, BR-116 em Dois Irmãos, no bairro Travessão, 51-2211-0100, o telefone. 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E é claro, né, parceria também da nossa querida audiência. E vamos lá, né, já mandando um abraço por aqui, mais uma vez para a turma que nos acompanha. A Iraci Hansen em Novo Hamburgo, para a comadre Marli, o compadre Ricardo e a madrinha Elcina Brown, turma no Rincão dos Ilhéus, em Estância Velha. 54-3281-1510, o nosso contato. E nós vamos seguindo, trazendo mais música com Concórdia, para recordar. Em seguidinha tem os atuais. 1:07.

0: Seria 1h15, houve Bussi com Sieben Sünde, teve também Atuais, A Valsa do Amor e Concorde, homenagem ao seu Biel.
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0: Legal, gente, 1h18 agora, vai mandando o teu alôzinho, participa com a gente, 54-3281-1510. A gente segue com o nosso programa A Tarde é Nossa, né, por aqui até às 16 horas. Recadinho por aqui do Egídio de Sapiranga, pede Tapajós, trago já na sequência. Henrique Zaro em Carlos Barbosa, pede uma da banda Luar, também separo aí pra gente trazer já na sequência por aqui. Aliás, vamos com a música dos Tapajós, né? Chega agora aqui na programação. Repito, siga mandando aí o teu alôzinho no nosso WhatsApp, tá bom?

0: Já tem toda a sua trajetória na música e segue trabalhando. Essa aqui é nova dele. Mês que vem tem lançamento de um álbum completo, hein? Que coisa. Abraço pro pessoal lá em Araricá. Tá na companhia da gente lá no sítio, né? Hoje no sítio é em Araricá. Alô, Silvano Machado, aquele abraço. Obrigado aí pela companhia. Rosania em Barão, também deixando boa tarde. Fábio Júnior Becker Schultz, ouvindo a gente lá em Nova Candelária. Pede música com o Flávio Dalcin, na voz do Flávio Dalcin, né? Na época do Corpo e Alma, novela das oito. A gente vai trazer já na sequência por aqui também. Abraços para nossa amiga Geni, tá na companhia lá em São Leopoldo. E o João Fiscal também lá em Arroio dos Ratos, né? Muito bem, espaço comercial e nós já voltamos.
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Tá aí, essa é a nova do Wolfgang Petri, Morgan Gold. É, comentava com o Luiz aqui fora do ar, né? O Wolfgang.

Tá aí o Serranos e o Poporri de Bugios. Abraço, Lauri Klein, em Presidente Lucena, Pet Champion. Trago já daqui a pouquinho aqui na programação também. 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E o programa Tarde Nossa segue contigo até às 16 horas. Pra quem havia pedido, pra matar a saudade, mais uma, né? Corpo e Alma.

Legal, tá aí Banda Nina, Polca da Nina, teve também Corpo e Alma, novela das oito. Vamos seguindo, hein? Agora faltando 18 para as duas, aliás, né? 18 para as duas, 26,9 a temperatura. Vamos mandar abraço pro Ricardo Luiz Becker, tá na companhia lá em Vacaria, né? Maravilha, abraços. Marino Flahen, Carlos Barbosa, também tá na companhia, já já tem música aí, tá bom, Marino? Pra gente recordar também, né? Vamos seguindo, trazendo mais uma por aqui. Aliás, deixa eu separar essa aqui que o pessoal havia pedido já mais cedo, né? Tô trazendo a nova do Indústria para a turma que pediu. E lançada, aliás, hoje, né? Hoje, lançamento oficial. E já já tem mais música então para a gente matar a saudade por aqui, tá bom? Vamos que vamos, agora 17 para as duas.

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1: Tá aí, vamos lá, agora 11 para as 2, 26,7 a temperatura. Deu uma baixadinha na temperatura, mas muito porque aumentaram as nuvens por aqui, né? O vento sopra fraco do quadrante leste, né, o nordeste, e traz uma temperatura agora já um pouco mais amena, né, do que a gente tinha antes, com quase 29, né, de temperatura. Vamos mandando abraço aqui para Eloá de São Jerônimo. Limpando a cozinha, curtindo a Imperial, pedindo a valsa das flores, já separa o roda em seguida. Abraço também pro Nelson, né? Tá na companhia da gente. Grande abraço aí, obrigado, viu, pela audiência. E tá de aniversário, né? Tá de aniversário, então fica aí os parabéns pro Nelson, né? Acompanhando a gente em Porto Alegre. Beleza, já tem a banda Havaí aí, especial pros aniversariantes. Remy Hart, na companhia também, pede música da banda Amazônia, trago já daqui a pouquinho. Vamos que vamos, trazendo mais uma, agora tem o Signos, para recordar essa aqui, o Marino pediu, né? A Polca Chora Clarinete.

0: Aí o Champion, 10 a 10, Anti-Signos com Polca Chora Clarinete. 2 para as 2, 26,4 a temperatura. 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Olá para os recadinhos ainda neste horário. Alô para a turma acompanhando a gente em Itabiranga. É, abraço pro Rogério, na beirada do Rio Peperi, acompanhando a gente, pedem a valsa da saudade. Temos também a participação por aqui da nossa amiga em Turmilinha Nova, né? A Amantina, na companhia da gente. Alô, Amantina, aquele abraço, já já, música alemã com Al und Chris. Muito bem. Vamos para o espaço comercial, na volta, segunda hora aqui da nossa programação, né? E o programa A Tarde é Nossa para vocês, dando sequência, né, logo mais por aqui. 26,3 a temperatura, acredite, hein?
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3: Existem muitos sobrenomes alemães que estão ligados a profissões, a locais, a cores. E existem outras características que também servem como base para um sobrenome alemão. Existem, por exemplo, características corporais que muitas vezes deram um nome. Klein. Muitos alemães ou descendentes de alemães têm o sobrenome Klein ou Kleine. Interessante é quando estas pessoas são realmente altas, apesar do sobrenome, não é mesmo? Groß. Groß significa grande. E muitas pessoas têm algum nome relacionado a esse adjetivo. Groß, Größe, Großmann, Großfrau. Existem diversas opções que são possíveis com essa palavra. Lang. O adjetivo lang tem muitas possibilidades. Lang significa longo. Então, hoje em dia, nós temos a possibilidade de ver nomes como Langmann, Langhaus, Langhahn, Langhaar. Existem realmente muitas opções que são conhecidas em todo o país. Ou todos os países, talvez eu deva dizer, já que nós estamos tratando de sobrenomes alemães, mas não só na Alemanha, ou na Áustria, ou na Suíça, como também no Brasil. Outro sobrenome interessante seria Krause. Mas o que, que significa Krause? Krause é algo ondulado, gewellt, é alguma coisa que é possível modificar e juntar. Por exemplo, um Kragen, que seria... ich kann einen Kragen in Falten legen, oder ich kann ein Schultertuch in Falten legen. É a questão de eu poder usar o colarinho e poder trabalhar com ele de forma a ondular os tecidos. Ich kann einen krausen Bart haben. Então é uma barba ondulada. Ich kann krauses Haar haben. Então eu tenho um cabelo ondulado. E existem também qualidades que podem ser transformadas ou que se transformaram em sobrenome ao longo do tempo. Stolz é quando uma pessoa tem ou é orgulhosa. Frohman é aquela pessoa que é leve, que é uma pessoa alegre. Frohman, por exemplo. Kluge, klug, é aquela pessoa esperta. Lustig é a pessoa alegre e divertida, né? Pra cima, a gente talvez diria hoje em dia. Wild, sobrenome Wild é interessante, porque se tem alguém na família que é bastante ligado, conectado, que vive fazendo muitas coisas, né? Aquela pessoa selvagem, wild. E tem também ainda as opções de cores, como Weiss, branco. Aposto que você conhece alguém com o sobrenome Weiss ou então com o sobrenome Schwarz, que é preto. Grau seria cinza. E você conhece outras pessoas que tenham sobrenomes de qualidades ou então de características corporais ou de cores? Mande um áudio para Imperial. Será uma alegria poder ouvir você.
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Maravilha, 2:07, hein? 26 graus a temperatura, tempo bom, com algumas nuvens, né? O tempo tá acinzentado, hoje não temos o céu azul, mas é uma faixa de nuvens altas que não chega a prejudicar, né, a passagem do sol por aqui. E a gente, claro, vai chegando para te fazer companhia a partir de agora até às 3, em mais uma hora aqui do nosso programa Tarde é Nossa, para Ideal Esquadrias, Avenida Presidente Lucena, 1250 em Ivoti, 519-9858-8929, ou acesse idealesquadriasivoti.com.br, RBT Internet, ligue, mande mensagem para o 0800-500-3434 e Unimed Serra Gaúcha, mais que cuidar de você, é paixão pela vida. Turma, havia pedido som livre, né? Vou trazer a Valsa das Flores. Daqui a pouquinho tem também a música alemã, para quem pediu. Tem Portal da Serra que eu tô devendo. E por aí vai, né? A tarde é uma criança ainda. Vamos juntos por aqui. Vai mandando o teu recadinho. 54-3281-1510, nosso WhatsApp, telefone. Se você preferir, através do site também, imperial.fm.br. Som livre, agora 2:08.

0: Tá aí, música alemã com Alan Cris aqui na Imperial, né? Abraço pra Gelácia Kaifer, tudo bem na Vila Seger, Santa Maria do Herval, pede música por aqui, maravilha. Abraço ainda pro Nilson Schrank, turma lá em Jaraguá do Sul, na companhia da gente, maravilha, aquele abraço. Alô, também pro Adelano Dilkin, amigos daí de Santa Maria do Herval, pessoal da Vila Contes, que no último sábado aí realizou um baita baile, né? Baile com transmissão da Imperial, banda modelo, alma nova no palco e a turma aí, claro, agradecendo, né? A todos que garantiram seu ingresso, concorreram aos prêmios e estiveram também presentes no baile do Chopp no último sábado aí na Vila Contes. Um grande abraço para vocês, viu, turma? Parabéns pelo trabalho e que venham novos eventos, né? Novos grandes eventos aí na Vila Contes, na localidade tão querida aí em Santa Maria do Herval, realizando sempre grandes bailes, tá bom, Adelano? Um abraço pra vocês aí, toda a equipe, e parabéns mais uma vez pelo grande baile realizado no último sábado por aí. Deixa eu trazer música que eu tô devendo depois do intervalo, aliás, já tá programadinho aqui o Ricardo que pediu faz um tempinho, vamos trazer o Portal da Serra, né, com o Sol Denguinho, na sua versão original, né, lá de 2003, né? É, faz um tempinho. Abraço aí mais uma vez, Ricardo, toda a turma, viu? Espaço comercial e eu já volto com o Portal da Serra.
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Tá aí, só Denguinha, Portal da Serra, agora 2h23, 25.9 a temperatura. Alô, Wilson Zimmer, amigos em Alto Feliz, acompanhando a gente também, pedindo uma dos futuristas, né? Beleza pura. 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Futuristas e a Marcha Sem Fim chegando e já já banda modelo, especial é pra turma na Vila Conte.

0: Tá aí, banda Modelo, se não tivesse bloqueado, antes teve Futuristas, também Portal da Serra, né? Beleza. Deixa eu mandar abraço por aqui pra Lourdes, Janaína, deixa eu aqui, fazendo o quê? Boda? Enfim, não entendi aqui, mas enfim, tá mandado um abraço aí, viu, gente? Obrigado pela companhia, alô Lourdes, Janaína. Quem mais? O pessoal pedindo corpo e alma para a turma dos Cultivos da Serra. Janina, Leonade, deve ser, né? E também a Lourdes, turma no Padre Eterno Ilges. Muito bem, valeu turma, abraço para vocês aí. Família Frank em peso lá no Coqueiral, Parici Novo, né? Abraço pro meu mano João, seu Martinho, Oscar, na companhia. Estão na colheita da bergamota montenegrina. Que capricho, né, turma? Valeu, abraço, bom trabalho aí. E eu vou pro espaço comercial na sequência, trazendo já a loteria também, viu?
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3: E a extração das 14h20 desta terça-feira chegando. Quinto prêmio, 9.406, 9.40 meia dúzia. Quarto prêmio, 6.099, 6.099. Terceiro prêmio, 661, 0.661. Segundo prêmio, 5.874, 5.874. E o primeiro prêmio, 2.960, 2.960, 2.960, o primeiro prêmio. Alô, Arcélio, em Portão, tá na companhia também da gente, aquele abraço. E para Ideal Esquadrias, RBT Internet e Unimed, Serra Gaúcha, tem mais música por aqui, 2h32.

Legal, tem a música alemã aqui na nossa programação de Trenkwalda, agora 18 para as 3, hein? 18 para as 3, segue mandando aí teu alôzinho, 5432811510. Ideal Esquadrias, RBT Internet e Unimed Serra Gaúcha conosco por aqui. A gente traz agora Porto do Som.

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3: Legal, gente, agora 12 faltando para as 3, 24.7. A temperatura. Vamos seguindo por aqui, recadinho, deixa eu ver aqui, música para amiga Luísa, da Linha Olinda, que fez aniversário no último domingo, né? E a mensagem, então, dos amigos, um feliz aniversário, Luísa, o recadinho aqui, pedido dos atuais, né, amada minha. Vou fazer o seguinte, já vou botar no ponto, vai rodar no bloco aí, tá bom, turma? Obrigado, viu, pela companhia e parabéns aí para Luísa, então, aniversário no último domingo. 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Vamos lá então, para quem pediu os atuais.

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0: No dia 4 de setembro, uma sexta-feira, a Emater de São Vendelino e de Alto Feliz promovem, em parceria, um encontro técnico com conhecimento, práticas e soluções voltadas à fertilidade do solo, plantas de cobertura e bioinsumos. O evento será na Câmara de Vereadores de Alto Feliz a partir das 13 horas. A programação inclui diagnóstico da fertilidade do solo, estratégias para construir uma terra forte, aplicações práticas de bioinsumos e debate final. Os agricultores de São Vendelino podem se inscrever no escritório municipal da Emater local em horário de expediente. É mais uma oportunidade para aprender, trocar experiências e buscar caminhos para uma agricultura mais forte e resiliente. Relembrando então, dia 4 de setembro, acontece então na Câmara de Vereadores de Alto Feliz a partir das 13 horas, o encontro técnico com conhecimento, práticas e soluções voltadas à fertilidade do solo. Importante aí para o agricultor, né? Faltando 4 minutos para as 3, abraço para a Beatriz Klein, pedindo terceira dimensão, vou para Santa Catarina, trago já na sequência aqui da programação. 24 graus e 7 décimos a temperatura agora. Tem homenagem também para o esposo Aníbal Schultz, completando, né, seus 77 anos no dia de hoje. Parabéns. Homenagem da Iraci Maria Schultz, então, para o esposo Aníbal. Parabéns, tudo de bom. Aliás, fiquei devendo mais cedo, trago agora a banda Havaí, especial então para todos os aniversariantes. 3 para as 3.

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Vamos lá, gente, 13:03, terceira hora aqui do programa Tarde Nossa, nesta terça-feira, né? Hoje, terça-feira, dia 18 de agosto. Vamos trazendo mais música por aqui até as 4, sempre no oferecimento da 7ª Festa Nacional da Lavanda em Morro Reuter. 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

Vamos lá, o nosso amigo Zé Borges, lá em Butiá, tá na companhia, né? Já tem uma especial aí pra turma também. Vamos lá, o pessoal que pediu Terceira Dimensão.

Tá em destaque nacional, a nova deles, para agora 13h14, 13h15, né? 13h15, abraço aí pra turma acompanhando a gente também. É a Marlise, né? A Marlise tá na companhia, pede música do San Marino, né? San Marino, já já tem.

0: Estamos marindo por aqui, tá bom, Arlize? Abraço também pro André Luiz Schneider na linha Franco-Westfália, por lá nublado, temperatura em 28 graus, pede uma do Encanto de Feliz Traco também daqui a pouquinho aqui no nosso programa. 13h15.
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Tá aí o Pedro Hortaça, né? Saudoso Pedro Hortaça com um timbre de galo aqui na nossa programação. 13h22 agora, 25 graus. Abraços. Deixa eu voltar aqui pro Inácio Damer e o Brian Padilha. Estão lá no Campestre, São Sebastião do Caí, né? É, na lida aí com a Laranja Valência, né, turma? Valeu, um abraço para vocês aí. Meu amigo Cristiano Scheifler, nosso colega Cris, né? Parabenizando também o seu Nelson Milk, que está de aniversário hoje. Diversas homenagens já durante o dia e merecidas, né? Grande Nelson, mais uma vez, parabéns aí, né? Fica homenagem de toda a equipe da Imperial, em especial também do amigo Cris, né? Lembrando aí do aniversário do amigo Nelson Milk, mais uma vez, parabéns, tudo de bom. Pessoal, via pedido San Marino, tá chegando agora.

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1: 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Tá aí Pangarot com o musical Encanto, música composta e interpretada pelo aniversariante do dia, né, seu Nelson Milk? Parabéns mais uma vez aí. E a turma vai pedir festa, não me venha com o Pangarot, né? Vamos lá. Quem mais tá com a gente? Alô, Marli Bock. É, hoje é aniversário de Cruz Alta, né? Hoje é 205 anos de história. Município de Cruz Alta completando, então, seu aniversário hoje. A terrinha aí da nossa amiga Marli Bock. Valeu, Marli. Aquele abraço, viu? Obrigado pela companhia. Família Kronbauer na Joaneta, tão no Shima e tão na companhia da Imperial também. Aquele abraço. Vamos junto. Esse é o nosso... A tarde é nossa, né? 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

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Beleza, hein? Vamos lá, agora faltando 17 para as 4, Barbarella, a nova deles.

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Beleza, banda Opus, saudades de Matão, 7 para as 4, 25,5 graus a temperatura. Daqui a pouquinho mais uma edição do Repórter Sicredi, agora tem Brilha Som.

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0: Segunda-feira, ontem, uma comitiva de Nova Petrópolis, formada pelo vice-prefeito Alexandre da Silva, pelo secretário municipal de Turismo e Cultura, Rodrigo Sangalli, pela secretária adjunta da pasta, Mayara Sena dos Reis, e por representantes da Associação Bemerland, proponente da Nova Oktoberfest, estiveram na Secretaria de Turismo do Rio Grande do Sul, a Setur, em Porto Alegre. A comitiva foi recebida pelo secretário de Estado da Setur, Rafael Ayub, e pela secretária adjunta da pasta, Cláudia Mara Borges. Durante a visita, a comitiva apresentou a edição de 2026 e reforçou a parceria com a Setur como patrocinadora master do evento. Na oportunidade, também foram apresentados os resultados alcançados pela edição do ano passado, destacando o crescimento e a relevância da festa para Nova Petrópolis. A quinta Nova Oktoberfest ocorrerá de 2 a 12 de outubro no pavilhão da paróquia São Lourenço Mártir, na localidade de Linha Imperial, com entrada e estacionamento gratuitos. O evento é uma realização da Associação de Danças Folclóricas Bemerland e da Prefeitura de Nova Petrópolis, por meio da Secretaria Municipal de Turismo e Cultura. Agora 3 para as 4, 25 graus e meio a temperatura. Repórter Sicredi retorna amanhã e nós vamos também fechando por aqui o programa Tarde Nossa, né? 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Deixando abraço ainda para o amigo Guido Dapper em Dois Irmãos e ainda a Tatiana Zanquita em Morro Reuter, que curtiu aí a versão do Barbarella, né? Tatiana, abraço. Obrigado, viu? Pela companhia. Em seguidinha tem o Giovanni e com intervenções do Luiz Alberto, né? Que tá. É, sim. E são várias, viu? Tá bom, gente? Eu volto. Hoje é terça, né? Eu volto amanhã às 20 horas no Viva Música com o Cristiano. Tá bom, gente? Um abraço e até lá.

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Agora 16:06, 4:06. Boa tarde, 25 graus a temperatura. Por aqui vamos chegando, fim de tarde imperial com você. 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Tempo é bom aqui em Nova Petrópolis, alguma nebulosidade? Sim, temperatura em 25 graus, 77% a umidade relativa do ar. Aguardando aí a sua participação. Para iniciar, ele que estará sábado lá na Joaneta, no Carefest da Joaneta, Rogério Magrão e Banda. 4:07.

0: Tá aí a música dos Montanari, Dança Espanhola, agora 4h14, 25 graus a temperatura.
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3: É no dia 23 de agosto, o almoço comemorativo na Santa Cecília, em Picada Cará Feliz.
5: Muito bem, agora 4h18, 25 graus a temperatura. Luiz Alberto está em Presidente Lucena. É a inauguração da Cressol, mas claro, Luiz vai nos trazer todas as informações. É isso, boa tarde.
6: Muito boa tarde, ouvintes da Rádio Imperial FM. Nós estamos nesse momento na inauguração da nova agência da Cressol aqui em Presidente Lucena, após o cerimonial, os discursos, né, que foram proferidos também o presidente da Confederação Cressol, Gledir Magri, conversando com o pastor, com o padre. Eu vou ouvir uma palavra agora do gerente Iur, aqui de Presidente Lucena. Para os ouvintes da Imperial FM, Iur, bem-vindo a Cressol para a comunidade local, boa tarde.
7: Boa tarde a todos. Realmente muito feliz desse grande dia, né? Tão esperado, 6 meses aproximadamente de obras. Então chegou o grande dia da nossa inauguração para a gente ficar mais próximo ainda da comunidade Presidente Lucena e região.
6: E muito forte, muito próximo também da agricultura, né, Ior?
7: Sim, nós nascemos da agricultura, nosso DNA é do agro e a gente não pode perder essa essência, né? Então a gente tem muito foco no produtor rural, na agricultura familiar, mas não deixando de atender também pessoa física, pessoa jurídica, pequenas, grandes e médias empresas.
6: A grande campanha Cooperar é Ganhar. É importante reforçar para o ouvinte, para o cliente.
7: Sim, Cooperar é Ganhar, a maior campanha de prêmios do cooperativismo de crédito do Brasil, e não precisa de muito dinheiro. A partir de R$100 já gera um cupom para concorrer. Então são prêmios mensais, e agora em mês de setembro temos um prêmio especial de 50 mil, e lá em dezembro o prêmio de R$1 milhão.

0: Bem-vindo, sucesso, Yuri.
1: Obrigado, gratidão e sempre em parceria também com a Imperial. Obrigado.
0: Muito bem, daqui a pouco eu volto, né, com o presidente da Confederação Crisol, Cleitir Magri.
2: Certo, no aguardo, agora 4h20.

0: Jungen Ziller Thaler e a música alemã 4h23. Retornamos a Presidente Lucena. Mais informações. Inauguração da Cressol, Luiz Alberto.
1: Muito bem, voltamos de Presidente Lucena na inauguração da nova agência da Cressol, Imperial FM ao vivo. Agora com o presidente da Confederação Cressol, secretário da Cressol Raiz, né, Cledir Magri, que bom revê-lo e parabéns, né? São 20 unidades só aqui na região, hoje aqui em Presidente Lucena e também Canoas, inaugurando amanhã em Araricá. Boa tarde.
2: Boa tarde, Luiz. Boa tarde ao Roger. Obrigado pela presença aqui da nossa Rádio Imperial. Eu digo nossa porque eu tenho uma memória afetiva com essa emissora. Essa voz do Luiz eu escutei por muitos anos e quando eu tive a oportunidade, porque a rádio é isso, né? Quando você encontra a pessoa, você materializa aquela voz numa pessoa incrível. Então, tê-lo conosco aqui num dia importante, histórico, Luiz. Eu acompanhei todo o movimento maravilhoso do final de semana, no sábado, com a Cressol. E aqui estamos, hoje cedo nós estávamos em Canoas, reinaugurando a nossa agência lá. É, à tarde, hoje, então, aqui na cidade de Presidente Lucena, com a casa lotada, lideranças, autoridades, parceiros que aqui estão, a Imperial fazendo uma cobertura maravilhosa. E amanhã nós chegamos na cidade de Araricá, então são 54 agências da Cressol Raiz, serão 21 aqui nessa região. Nós temos um projeto de seguir expandindo, crescendo e levando, Luiz, esse jeito da Cressol, de muita proximidade, de muito relacionamento, uma característica muito importante aí na nossa jornada, e ter parceiros importantes, a exemplo da Cressol.

0: Aval Imperial é um aval, é um selo de confiança, de credibilidade nessa jornada bonita que aqui nós estamos construindo.
1: A agricultura é muito forte na região e a Cressol tem a preocupação de estar próximo e ajudar também.
0: Luiz, a Cressol celebrou agora no último dia 24, são 31 anos de história. Nós nascemos da coragem, da ousadia, da determinação de 27 pequenos agricultores no sudoeste do Paraná. E de lá para cá, nesses 31 anos, nós fomos ampliando toda essa nossa atuação. Hoje nós estamos em 20 estados brasileiros, são mais de 1.000 agências, mais de 1.200.000 cooperados, mais de 12 mil colaboradores. Mas a agricultura segue, Luiz.

0: um papel central na estrutura do sistema Cressol. Hoje nós somos uma instituição financeira para todos, atendemos segmento urbano, empresarial, micro, pequena, médias e grandes empresas, mas a agricultura indiscutivelmente tem um papel de destaque.
1: Parabéns, Cledir, e estamos juntos.
0: Com certeza, Luiz, estamos juntos, Cressol, Imperial, eu digo sempre, uma grande organização, um grande empreendimento, ele não vai ter vida longa se não tiver parceiros importantes e estratégicos. E eu considero a Rádio Imperial, pela trajetória, pela credibilidade, pela história que vocês têm aqui, um grande parceiro, e vocês podem contar com a Cressol e nós seguiremos juntos. E dizer para essa comunidade que nos escuta, visite as nossas agências, visite a agência aqui de Presidente Lucena, para poder entender todo esse trabalho bonito que a cooperativa faz.
1: Muito bem, obrigado, ouvintes da Imperial ao vivo aqui de Presidente Lucena. E nas manifestações nós sentimos essa preocupação de a Cressol, mesmo com todo o avanço da tecnologia, né, a questão física, olho no olho, para quem gosta e precisa ser atendido pessoalmente, fisicamente, é muito forte também na Cressol. Imperial sempre presente nos grandes acontecimentos.
2: Valeu, tá aí Luiz Alberto, já tem mais informações em 4h27.

0: Orgulho Italiano, tá aí a música do Monte Azul, agora 4:30. Mais informações, presidente Lucena, vamos lá, Luiz.
1: Muito bem, Giovanni, ouvintes da Rádio Imperial FM, voltamos aqui de Presidente Lucena, né, na inauguração da nova agência da Cressol. A Claudiane, presidente da Cressol Raiz, também fala para os ouvintes da Imperial nesse momento importante. Importante também estar em mais de 20 unidades só aqui na região. Boa tarde e parabéns.
2: Boa tarde, queremos cumprimentar a todos os ouvintes, aos internautas da Rádio Imperial. Para nós é um prazer estarmos aqui lançando hoje a nossa 20ª semente do cooperativismo da Cressol Raiz, aqui nesse solo fértil de Presidente Lucena. Então, dando sequência a um planejamento de expansão da Cressol, hoje cedo nós reinauguramos uma agência lá em Canoas. Então, agora à tarde, nós estamos aqui em Presidente Lucena, na 20ª agência, e amanhã nós vamos estar abrindo

0: A nossa 21ª agência, também aqui na região do Vale do Rio dos Sinos, que é na cidade de Araricá. Nós, enquanto Cresol, nós começamos a expansão aqui para essa região, agora no próximo ano, vamos fazer 5 anos já. Começamos com a primeira agência em Sapiranga, fomos aumentando o número de agências, então hoje já chega praticamente a agência de número 21, e é com muita satisfação que a gente está aqui, porque movimentos como esse fazem com que a gente consiga fazer com que o cooperativismo cresça e, acima de tudo, que a nossa cooperativa Cresol Raiz cresça também.
1: E a campanha Cooperar é Ganhar segue forte.
0: Com certeza, com certeza. Inclusive, mês que vem é um mês que a cooperativa Cresol Raiz completa 18 anos. Nós teremos os 18 sorteios de R$3.000 e, o mais importante, nós teremos um associado que vai levar um montante de R$50.000. A gente quer fazer aqui um chamamento a todas as pessoas que estão nos ouvindo, que ainda não são associados ou que são associados, que depositem suas economias na cooperativa Cresol. Além de você estar ajudando a realização de sonhos de outros associados, vocês a cada R$100 estão acumulando cupons para concorrer à grande campanha, o grande milionário, que é em dezembro, nós teremos o sorteio do milionário no sistema, e pelo tamanho que a Cresol Raiz tem, nós acreditamos que esse prêmio vai ser nosso, pela representatividade de cupons que nós temos.
1: Parabéns e bem-vindos.
0: Agradecemos o espaço da Rádio Imperial, a gente sabe que essa parceria são vocês que levam as boas novas do cooperativismo e as boas novas da Cresol a toda a região. Muito obrigada.
1: Muito bem, mais uma intervenção, Giovanni, ouvintes da Imperial, né? Muita gente, muitas autoridades aqui presentes, prefeito do Hispano de Presidente Lucena, Guiomar Winger de Linha Nova, entre tantas outras autoridades, eu e o Roger aqui, né? Pela Rádio Imperial, na inauguração da nova agência da Cresol em Presidente Lucena.
2: Grande Luiz Alberto, Roger também, trazendo as informações de Presidente Lucena, inauguração da nova agência da Cresol. 4h33, 24 graus e meio a temperatura.
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3: Muito bem, agora 4h38, 24 graus, 3 décimos a temperatura. 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O Zé Borges. Me diz aí, Zé.
4: Boa tarde, João.
3: Boa tarde.
4: Tem que tocar pra nós uma bem galdeira aí.
3: Tá. Ah.
4: Só tu sabe qual é que é.
3: Que tal?
4: Conhecer pra nossa turma de sempre.
3: Um tá abraço, legal, então.
4: Tudo é bom.
3: Valeu, abraço e um bom fim de tarde. Oiê, tudo bem? Minha homenagem hoje vai para o Nelson Milk, que tá de aniversário, saúde, tudo de bom sempre. A ele, é claro, muito sucesso. E um abraço carinhoso da Marilene Juliana Milk, de Alto Feliz. Alô, seu Nelson Milk. Felicidades, hein? Carinhoso abraço aqui de toda a equipe da Imperial. Boa tarde, Giovanni. Tranquilo, hoje na pintura e sempre ligado na Imperial. Aproveitando o tempo, com um pouco de sol e, se possível, também uma bonita música com The Villers, né? O pedido aí do Sidney, lá em Dom Feliciano, na companhia. Aquele abraço. Alô, Cristian, de Três Coroas, também está na companhia da Imperial. O Rodrigo, na linha Araripe. Tem mais aqui, ó. Boa tarde, gostaria de ouvir uma bonita música, oferecer para a esposa Terezinha, para os ouvintes, vocês da Imperial. É o Elidson, de São Leopoldo. The Villers.

0: Tá aí, Paulo Costa, e antes também The Villers, mas olha aí, meu, Elton Sebastiani matou de primeiras aí, mas que tal? Também é o professor da comunicação aí, né, tia? Mas olha só, grande Elton Sebastiani, tá na companhia do nosso humilde fim de tarde. Abraço pra ti, Chiru!
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0: Vamos lá agora, 11 para 5, 24 graus a temperatura. 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Temperatura em 24 graus.

0: A música com o Fritz 4, agora 4h55, Isamara Kustler na companhia. Homenagem mais do que especial para o esposo Renato Kustler, sempre, sempre também na companhia. Abração aí para vocês. Carlos Tilly está nos acompanhando, está conectado com a Imperial. Boa tarde, amigo Giovanni, forte abraço para você e a todos os ouvintes. É a Geni Godoy conectada com a Imperial. 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
1: Banda Paranaboys.
0: É isso aí, Banda Paranaboys.

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3: Estão definidos os confrontos das semifinais do torneio SCUR, Craque do Futuro, em Gramado, nas categorias sub-15 e sub-17, após o encerramento da fase classificatória. Quatro equipes seguem na disputa pelo título em cada categoria. As semifinais serão realizadas no sábado, dia 22 de agosto, a partir das 8 horas e 30 minutos, no ginásio Perinão. Na categoria sub-15, os confrontos serão entre Ser Jardim versus Associação Unidos Futsal e ACAF versus Demelo. Já pela categoria sub-17, a CAF enfrenta a Associação Unidos Futsal, enquanto Demelo e Ser Jardim disputam a outra vaga na decisão. É as semifinais do torneio SCUR, Craque do Futuro, em Gramado.
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17 horas mais 4 minutos, 5 e 4, 23 graus e meio a temperatura. 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Alô Arcélio, lá em Portão, na companhia, bom fim de tarde.

Aí a música com o Encanto, tem Kerpila em casa. Alô, mais uma vez aí para o Nelson Milk, que tá de aniversário hoje. Felicidade, saúde e aquele abraço para você. Temperatura em 23 graus e meio. É o nosso fim de tarde, Banda Canecos.

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Banda Quebra Galho, seu Ferreira. 5h23. 23 graus e meio a temperatura. 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
1: Agora 28 para 6, 23 graus, 7 décimos a temperatura.

Tá aí a banda Ritmo Certo, Chope à Vontade, 21 para 6. Alô, Cristiano Schmidt, Picada São Paulo, um abraço pra você, obrigado pela companhia. A Lúcia Steffen também, lá em Dois Irmãos, tá com a gente. Amigos da banda 0800, isso aí, sexta, Festa das Orquídeas em Marques de Souza e sábado, Kerp da Joaneta. Valeu, valeu, valeu, toda a turma aí. Aquele abraço, meu amigo Neri, mas que tal, tchê? Neri e a Milene na companhia. Lá no Vale dos Sinos. Vamos com a Super Banda 0800.

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0: 4 para 6, está aí Amélio Fassbinder, 24 graus, 3 décimos a temperatura. Fala aí, Franciel.
1: É nesse estilo que vai ser o Kerfest da Joaneta no próximo sábado. Todos convidados, sábado, dia 22. O maior Kerf do sul do mundo em Joaneta Picada Café. Grande abraço.
0: Valeu, abraço. Próximo sábado. É 9 horas missa, 10 horas Bierwagen com banda Periquito, que aliás vou trazer agora. Tem na sequência apresentações culturais, jogos germânicos, a partir das 11 horas o almoço, hein? Antecipado R$40 na hora 50. Às 11h30 já tem no palco banda Periquito. Às 13 horas jogos germânicos, seguido de apresentações culturais. Na sequência, hein, das 14 às 23 horas, Rogério Magrão e banda, Superbanda 0800 e o DJ Vaiolo. A entrada é franca e também, é claro, o estúdio da Imperial. Próximo sábado, lá na Joaneta, o estúdio da Imperial do meio-dia. 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Banda Periquito! 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
1: Tempo bom aqui em Nova Petrópolis, temperatura em 24,5 graus.
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6: 18 horas mais 5 minutos, 6:05, 24 graus e meio a temperatura. Por aqui vamos chegando com o nosso Preferência Popular. 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Tô aguardando a sua participação. A Inês Sidigun e o Inácio Roren, Arroio Bonito São José do Hortêncio, gratidão infinita. A esse espetáculo por aqui, hein? Lindo pôr do sol. Abraços para a prima Daniele Kemper. É família de São João do Oeste, Santa Catarina, prima Andréia Sidigun e família do Yamerta. A Otília Brown também está nos acompanhando. Mais uma vez, Franciel, turma da Joaneta, aquele abraço. Claudino Ferreira, linha nova na Companhia da Imperial. Meu amigo Jair Laux, boa tarde. É, nasceu ontem meu neto Francisco lá na Alemanha. Mas olha só, Jair, que maravilha, hein? Muitas alegrias a toda a família. 6:06. É o Pérola Negra pra gente iniciar o Preferência de hoje, Amor Perigoso.

0: Aí a música dos Monarcas e antes também o Pérola Negra. Agora 6:12, 24 graus e meia a temperatura.
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Agora 6:16, 24 graus, 8 décimos a temperatura. 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

0: JM, a briguinha, 6h26, 24 graus, 7 décimos a temperatura.
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1: Vamos lá, números da loteria, quinto prêmio 6.841, 6.841, quarto prêmio 3.570, 3.570, terceiro prêmio 4.553, 4.553. Segundo prêmio, 6.610, 6.610. E o primeiro prêmio, 7.643, 7.643. Números da loteria, extração das 18 horas.
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1: Agora 29 para 7, 24 graus e meio a temperatura. Ingo Gaioleiro mandou mensagem, mas olha só, tia, uma pronta recuperação para o amigo aí. E valeu pela companhia, agora tá em casa se recuperando. Valeu, Ingo Gaioleiro. Oscar Miller, lá na pousada Bitu em Gramado, também na companhia. Eduardo Henrique Kornborger, na Reta Grande. 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

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Recebendo aqui a mensagem da minha amiga Cíntia Weber aí no Pinhal Alto. Hoje é o aniversário do Paulinho, mas olha só, meu amigo Paulinho. Abraço e felicidades, muita saúde. E o recadinho da patroa é o seguinte, hein? O mínimo que um marido de aniversário pode fazer é uma caipira para esperar a esposa voltar do trabalho. Eita, nós! Te puxa agora, Paulinho! Abraço pra Cintia aí, retornando de Caxias, e a Imperial tá na carona, bora acelerar!

21 para 7, Taibanda Ecos, feliz em festa, 24 graus e meio a temperatura. Convido todos agora para recordarmos o musical Encontro.

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1: Agora 13 para 7, 24 graus e meio a temperatura. Alô, Osmar, tá lá em Quilombo, na companhia, um abraço. Jorge.

E também está nos acompanhando Marlise Belter em Estância Velha. Um abraço para você. 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

5 para 7, temperatura em 23 graus 7 décimos, ouvimos aí Super Banda Chopão, Duas Águias. O repeteco da loteria, quinto prêmio 6.841, quarto prêmio 3.570, terceiro prêmio 4.553, segundo prêmio 6.610 e o primeiro prêmio 7.643. 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Fechando assim também o nosso Preferência de hoje, agradecendo a sua companhia, o seu carinho e sua audiência. Amanhã, 16 horas, é claro, a gente tem o nosso compromisso marcado com o nosso fim de tarde. Um abraço a todos e até amanhã!

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3: Até que enfim é terça-feira na Imperial, é terça-feira, dia de Carefest tradição. Quer festa alegria, quer festa das famílias, né? Hoje nós temos um Quer Fest super especial. Como eu comentei semana passada, a gente tem um projeto muito bacana em muitos lugares, mas um hoje em especial. Hoje a gente tem aqui a banda do seminário de Bom Princípio. Já está todo mundo aqui. Veio o seminário inteiro, veio todos os padres, né, os professores. Não vamos fazer a missa hoje, mas nós vamos preparar, né, a galera aqui para ir assistir a gente tocar as missas, porque a gente toca as missas. Eu falo nós porque eu faço parte dessa galera aí tão bacana que hoje aceitou o convite do Carefest para vir até a Rádio Imperial. Hoje não tá chovendo, o dia, a noite está maravilhosa, né? E a gente trouxe umas pessoas muito fantásticas hoje aqui. Eu consegui trazer pessoas que eu já queria trazer há muito tempo. E por intermédio da música, né, da tradição, da alegria, do entusiasmo que nos faz ensinar a música, passar o que a gente sabe adiante, né? Vocês estão vendo hoje, inclusive, que eu tô mais perto da câmera, né? Mas é porque o estúdio tá cheio. A galera já tá vendo o estúdio aí, Adri? Meu Deus do céu, isso aí vai ser um... Tá todo mundo de colorado hoje, né? Mas nem todos são colorados, a maioria é gremista aqui, meu Deus do céu, né? Muito feliz eu estou, muito feliz, espero que vocês estejam também em cada, no seu lar, né? A gente vai apresentar essa galera, vamos ter uma conversa bem bacana e vamos ter música também, claro, é a banda, né? É o Kerp da Rádio Imperial. 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Hoje a gente, como eu falei, né, a gente vai ter um Carefest diferente, voltado um pouquinho também para a nossa religiosidade, para o nosso agradecimento, já que nós estamos no meio de famílias, né? E o seminário de Bom Princípio é isso, né? O conjunto, a gente aprende, a gente ensina música, a gente aprende muita coisa, e de vez em quando acontece, né, que esses dias a galera estava toda de férias e eu fui lá, isso eu vou contar depois, eu fui lá tomar um chimarrão com o padre e não tinha aula nenhuma e eu cheguei lá para dar aula, mas estava tudo certo, tomei o chimarrão, foi muito bacana. Começamos por aí, vamos ouvir a banda do Seminário de Bom Princípio, hoje com vocês aqui no Carefest da Rádio Imperial. Música, maestro!

0: Vem e segue-me, né? Vem curtir o Carefest. Que bacana, é um Carefest diferente hoje, né? Mas muito familiar, muito voltado para a família, né? Então a gente quer agradecer já de antemão, né? O pessoal de Bom Princípio. Eu agradecendo a Bom Princípio, também agradeço lá o seminário, né? Pela oportunidade de estar lá presente e poder ser um dos professores. Boa noite, Padre Neylor.
1: Boa noite, Cris.
0: Prazer enorme tê-los aqui. Nossa, que bacana.
1: A todos os ouvintes também da rádio, a alegria, o prazer é todo nosso poder participar desse programa que a gente escuta praticamente toda semana, estamos sintonizando. Chega em tantos lugares, é muito bom de escutar a Rádio Imperial, muito bom de escutar o Carefest e hoje poder participar. Então, para nós é motivo de muita alegria também estar aqui nessa noite. Contigo, Cris, e com todo o povo, os ouvintes e aqueles que acompanham as lives também.
0: Amém, padre. E diga-se de passagem, assim, né? Eu tenho uma amizade muito grande com muitos padres, né? Aqui na nossa região, aqui em volta de Nova Petrópolis, Linha Brasil, Picada Café, Gramado, Santa Maria do Herval, enfim, né? E lá em Bom Princípio não é diferente, né? Tenho essa amizade muito bacana com vocês. E o bom de tudo isso é que vocês não fazem ideia que eu dou aula para um padre. E isso é comprometedor, né? Porque tu tem que cobrar uma pessoa que tá ali representando o nosso pai maior, assim, né? E tu chegar, vamos lá, tem que ensaiar esse trompete aí.
1: Mas tem que aprender, né?
0: Claro, com certeza.
1: Tem que aprender ainda no trompete, mas em tantas coisas da vida a gente tem muita coisa pra aprender.
0: É.
1: E facilita se o professor é bom, então... Estamos bem atendidos de professores lá na música.
0: Amém. E por falar em professores, né? Hoje nós temos aqui diversos professores. Eu tenho uma pessoa muito bacana, não sei se está pegando ele lá no enquadramento da tela, mas eu acho que é um dos mais experientes, que é o Seu Almo, Perche. Ah, Seu Almo, boa noite.
2: Como é que tá, Gris? Tudo bem?
0: Tudo bem, graças a Deus. E que bom tê-lo aqui hoje, um representante lá da cidade de Barão aqui, né?
2: Só
0: não é prefeito porque não teve oportunidade ainda, né? É. Mas manda bastante, né, seu Almo?
2: A esperança é no culto para que mora.
0: Muito obrigado que o senhor veio, né? Uma representação muito bacana, né? O pai do Nune, esse é o pai do Nune, porque já estamos. O Nune nós vamos deixar ele de lado hoje um pouco, né?
2: Professor.
0: Que legal. Eu já tenho muito. Obrigado, seu Almo. Já tenho muitas participações aqui e eu vou já abrir a sequência de recados, né? Opa, aguardando a galera da Diocese de Montenegro para um evento que vai marcar. Abraços da Ilvene, né? Tá mandando um abraço para vocês.
1: Ilvene de Estrela.
0: Isso.
1: Nossa,
0: é isso aí. E aqui eu tenho, então, vou nomeá-los, né? Porque eu falei dos padres que estão aqui. Padre Neylor, Padre Neymar, Padre Pedro, Padre Inácio, Padre Eduardo, Padre Luciano e Padre Genico, né? São os nossos representantes aqui, né? Os nossos queridos padres que estão aqui. E eu tenho certeza, já tô vendo que tá vindo um recado aqui, tenho certeza, né, que o Padre Delcio também está assistindo. O Padre Delcio deve estar na faculdade, daqui a pouco ele vai soltar da faculdade que ele está fazendo, né? E ele vai ligar o Carefest, ele deve estar com dois olhos lá, um em cada aparelho, assistindo a gente. Um abraço pro padre Delcio também. Boa noite, amigos da Rádio Imperial. Estamos acompanhando o programa de Montenegro. Grande abraço aos padres e a toda a comunidade da Catedral São João Batista. Forte abraço da Charline e Alessandro Hillesheim. Isso aí. Rubens Vruck, de Blumenau, Santa Catarina. Tá vendo, seu Rubens? Olha aí quem a gente trouxe hoje para dentro do Carefest, né? Que bacana. Rubens Vruck, lá de Blumenau, Santa Catarina. O Ivo Lamba, assistindo lá em São José do Hortêncio. Guilherme Noime, aí Gui, essa semana nós vamos fazer aula de trompete, hein Gui, não escapa. Guido Dapper de Dois Irmãos, Márcio Schneider na escuta, que bacana. Vamos ver a próxima?
1: Vamos lá.
0: Depois nós vamos apresentar essa galera toda aí.
1: Isso, agora nós também vamos em ritmo de Carefest, vamos de Feliz em Festa.
0: Olha ali, essa eu posso tocar junto?
1: Deve, é, como professor.
0: Então essa eu vou tocar junto.
1: Acompanhe-nos.
0: Vamos lá.
1: Então vamos lá, agora...

0: Aê, galera! Essa aí foi legal pra caramba também, né? Apesar de eu ter estragado ela. Que legal, que bacana. É isso aí. A gente tem esse projeto de música, né? Eu queria até pedir pro Padre Neylor, ou Padre Neymar também, tanto faz, sobre esse projeto de música, né, Padre? Quanto tempo faz que tem? Quando começou? Né? Eu acho que é importante a gente saber disso também, porque às vezes a gente pensa no seminário, ah, tem lá o seminário, a galera tá lá, só tá estudando lá para ser padre. Não, existem outros vínculos, né? Outras coisas importantes que a gente também precisa, e uma dessas é a música, esse projeto de música, né?
1: Claro, ao longo de toda a história, né, a igreja, a formação, sempre prezou pela música. É, ao longo do tempo, no seminário, a formação musical sempre esteve presente, porque ela ajuda a dar cultura, a saber caminhar no grupo, né?
0: Exato.
1: Ter a noção de compor, de tocar junto, de depender dos outros, saber da harmonia, isso é importante. Então,

0: a formação musical sempre esteve presente. O Seminário de Bom Princípio sofreu bastante também com as consequências da pandemia e deu uma diminuída no número de integrantes e depois disso, né, retomou-se o número, começou a ter um número maior, né,
1: uhum,
0: de seminaristas. E com isso, também a gente resolveu investir um pouco mais no projeto musical. Antes, com um número menor, era o investimento com o professor Chico, que continua atuando conosco.
1: Eterno Chico.
0: Isso, especialmente com cordas, violão, né, guitarra, contrabaixo, alguma coisa de canto também. E a gente pensou em desenvolver, em ampliar.
1: Uhum.
0: Porque também na nossa época de formação, eu digo nossa, porque os outros padres que estão aqui também tinham uma banda na sua época.
1: Exato.
0: Eles vão contar um pouco sobre isso.
1: Isso, depois a gente vai interrogá-los também.
0: Então, para ter, e é uma forma de nos aproximarmos das pessoas. A música aproxima as pessoas.
1: Exatamente. E assim, né, padre, esses são os meninos, né, que estão aqui. Eu sei de uma parte, né? Assim, muitos começaram esse ano na música, né? São, né, o Jefferson tá ali, ó, nosso batera lá, ó. Ele começou, quando é que começou as aulas que ele iniciou?
0: Foi em março.
1: Março. Começo de março. É, e aí estamos agora aqui e ele já tá tocando, né? Então, é, olha aí, o Natan também, é, tem uma
0: e aí, turma. As aulas são normalmente de 2 ou 3 instrumentos diferentes.
1: Exatamente, né? É.
0: Porque, sim, uma parte da nossa formação musical é para acompanhar os grupos de jovens, tocar nas missas, nas
1: liturgias. Isso. Inclusive, quem já participou da missa que a banda do seminário tocou, eu sou suspeito de falar porque eu já participei e já toquei. Então, é muito bacana. Nem sempre eu posso cumprir a tabela, né? Mas quando eu posso, eu estou lá. Eu preciso, padre, mandar mais alguns abraços aqui que a galera tá mandando. Sandro Roberto Balmer, de Joinville, Santa Catarina. O Inácio do Valahai para o padre Chico, o Rocha, a Zulmira e o Rochinha. Grande padre Chico, né? Um baita quebra-costela para o padre Pedro Ritter. Diz pra ele que tem uns vinhos argentinos. Ai, ai, ai, pra ele na próxima visita. Recado do Adriano Lotterman. É vinho de missa, né? Isso é bom. Isso pode, isso tá na regra lá, pode, né? Boa noite, Cristiano. Muito legal, um programa diferente. Parabéns aos padres e todos que estão aí com muito. Como foi muito bom estar com você semana passada em Pomerode. Alcides e Edla de Benedito Novo e Santa Catarina, meus amigos lá de Benedito, né? Que bacana. Muito obrigado pela participação, viu? E realmente, abro esse parênteses enorme aqui, agradecendo a Pomerode, né? A hospitalidade lá da Pomerlam, né? A gente esteve lá, ficamos 2 dias lá, foi muito bacana, participamos de um evento nobre, né? A 15ª Pomerlam, lá na cidade de Pomerode. E lá o pessoal veio conhecer a gente, né? Que sempre assiste as lives aqui do Carefest e ele foi lá pessoalmente ver a gente. Meu amigo Rogério Yankee também, né? Muito obrigado pelo presente, Rogério, ó. Excepcional, demais, né? Muito obrigado, de coração mesmo. Boa noite, Darley de Teutônia, parabéns para esta rádio que valoriza músicos, parabéns para esta banda do seminário, especial ao nosso padre Pedro. Olha aí, padre Pedro.
2: Os paroquianos.
1: Que legal, né? Todo mundo participando. Andressa Borchard, de Linha Francesa Alta, manda um abraço para o avô Lúcio Zimmer, que está assistindo a transmissão pelo YouTube. Olha aí, ó, pessoal lá da Francesa Alta, né? Gelásia Kefer, da Vila Seger, na escuta também. Um abraço aos nossos amigos padres e seminaristas Rodrigo, Ledur e família. Boa noite, seminaristas e padres estão surpreendendo. Parabéns, João Lotterman, de Porto Alegre. Muito show, banda do seminário, Eloir e Nildete, direto de Canabarro, acompanhando. Abraços, que legal. Tem muitos recados já, né? E eu quero abrir um parênteses ainda maior aqui e agradecer a uma pessoa muito especial que hoje veio de longe. Eu sei que muita gente veio de longe aqui hoje, mas uma pessoa especial que tem um carinho muito grande, não só meu, mas da minha família, padre Pedro, né? Como é que eu vou dizer assim? Sem problemas algum, né? Ele fez uma viagem lá de Canabarro até Lajeado Grande na cerimônia fúnebre que foi da minha querida mamãe. Então eu tenho isso no coração para sempre, né? A mãe, que também era admiradora de música, cantava na igreja, né? Por muito tempo ela foi, vamos dizer assim, a paroquiana, né? Porque era uma igreja no interior, só tinha ela com a chavezinha da igreja. Eu, às vezes, eu também era o secretário. Mas eu, infelizmente, não fui pro lado do padre, eu fui pro lado da música e deu tudo certo. No fim, a gente se encontrou tudo no final da curva, né?
0: Acabou parando no seminário.
1: Também. Acabei no seminário, viu como a mãe ficou feliz agora, né? Acho que era isso que ela queria. Vamos de música? Vamos mais uma?
0: Vamos lá, uma valsa.

0: Aê! Lustig ist das Zigeunerleben. Que legal, né? Que bacana. Isso é o bacana, né? Vocês estão vendo a banda do Seminário de Bom Princípio, né? Nós começamos com uma música que a gente toca lá nas missas, né? Vou cuidar... Como é que era o nome da primeira mesmo, Nuni? Vou cuidar da família. Vou cuidar... Vem... Ah, é. Eu sabia que começava com V, né? Vem e segue-me, né? Foi a primeira música. E aí a gente já tocou algumas aqui do nosso Care Fest, que são tradicionais, né? Feliz em Festa, Faria, Faria, Zigeunerleben, que a gente diz, né? E já tá na hora, né, Adri, da gente falar dos nossos patrocinadores. Vamos lá, então. 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Deixa eu deixar mais alguns recadinhos, já logo falo os outros patrocinadores aqui. Meu amigo Adilson Kuhn, que está lá em Cândido Godói assistindo a gente, né? Que bacana, estamos assistindo o programa, tá muito bom. Banda do Seminário, abraço de Cândido Godói. Quem mais aqui também tá... Ah, olha aqui, ó. Cris, estamos na sintonia aqui no Bananal, aniversário do pai, tá toda a família, e o Otávio, o César, a Joaneta, parabéns à banda do Seminário e parabéns especial. Vamos fazer especial, né? Ao seu Nelson Milk. Para quem não conhece o seu Nelson Milk, é o autor de diversas músicas que toco aqui na Rádio Imperial, diversas músicas que eu tive o prazer de gravar, né? Então vai para ele hoje, vira copos, bebo todas, caipirinha com canela e por aí vai, né? Tig Pants, né?
1: Sunflow,
0: olha quanta música que tem. Então fica a nossa homenagem do Care Fest. Um grande parabéns a você, pro Nelson Milk. Parabéns pra você nessa data querida.

0: Parabéns, seu Nelson Milk! Muito bacana, né? O dia do aniversário dele era pra nós fazer o Quero Fez lá do Bananal hoje, né? Mas aí, por agenda, não conseguimos, né, Milk? Abraço no coração de todos aí que estão festejando com o Nelson Milk. Quem tá assistindo a gente também? Boa noite, Cris! Cachorrão e a Regina. Assistindo o programa, abraço para você e toda a turma. Esses meninos são um orgulho para todo o Vale do Caí, e em especial para mim, porque me considero um filho de seminário e acompanho eles desde o início da caminhada. Amanhã de manhã estamos no seminário tomando chima, olha aí, ó. Também quero mandar um abraço para o Fabrício da Banda Canecos, que está assistindo também. Grande Fabrício da Banda Canecos, vão estar aqui o mês que vem, né? Muito obrigado. Cachorrão, um abraço do coração, né? Sabe que é o nosso amigo. E com certeza, aquele dia que eu fui, eu tava contando antes que eu fui, achei que tinha aula e não tinha. O Nuno, inclusive, tava na Alemanha, daí eu avisei ele depois. Eu lembrei quando eu tava lá, já pensei, por que não tomar um chimarrão com a galera lá, né? Fui lá tomei um chimarrão com os padres e foi muito bacana. E lá tava o nosso amigo Cachorrão também. Muito bacana. Vamos de música? Vamos fazer mais uma?
1: Vamos lá. No Vale do Alto Uruguai.
0: No Vale do Alto Uruguai.
1: Quero Fest. Seguimos.
0: Eu vou tocar junto. Essa eu vou tocar.

Aê, galera! Muito bom, muito bom. Que legal. Essa quero mandar lá pro pessoal lá das missões, né? Lá pro pessoal do Monte Carlo. Estamos tentando também trazer essa galera pra cá, né? Ou a gente vai lá também, daqui a pouco, né? Agora que a Adri aprendeu a pilotar avião, aí, meu Deus do céu, nós não paramos mais aqui dentro da rádio, né? Olha só, quem tá assistindo a gente aqui, mas que bacana! Alô, Lucas do Rio Verde, Mato Grosso, que legal, né? Meu amigo Paulo Franz, o Paulo Marino lá, são pessoas do coração da gente, né? Pessoas que a gente não esquece nunca. E a gente tem um carinho muito grande, uma por ter ido lá e ser muito bem recebido, né? E outra por eles terem vindo para cá e a gente conseguir acolher eles aqui também. Não vem com muita frequência para cá, né, Paulo? Mas está sempre na escuta da Imperial também e ele está mandando um abraço. Manda um abraço para o Wilson Kirst. Ele está na escuta, ó. Meu amigo Wilson Kirst está na escuta também. E o Paulo... E deixa eu ver, abrir a foto. Ah, o Wilson está lá com ele. Mas que beleza, né? Mato Grosso, clima... maravilhoso lá em Lucas do Rio Verde. Grande abraço aí pra vocês. E tá devendo a visita, né, Paulo? Tá demorando essa vinda pra cá, mas uma hora dá certo. Grande abraço. Vou ler os nossos outros patrocinadores aqui. 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Nós falávamos antes de Blumenau, Santa Catarina. Preciso mandar um abraço especial lá para aquela pessoa que está sempre... Olha aí, ó, foi só falar nele, ele já apareceu aqui. Meus queridos, minha mana de emprestado e meu pai emprestado, né, que é do coração mesmo, Jânio, Ivete, lá na Ponta Aguda em Blumenau, estão lá assistindo a gente, né? O pai tá mandando um abraço pra banda. Jânio, eu acho que tu tinha vocação pra esse tipo de coisa aqui. Mas pra tocar música, não pra ser padre, não. Pra ser padre, não, né? Mas tu ia te dar bem aqui, Jânio, com essa gurizada aqui, porque tudo gente boa. E tu também, um paizão muito querido, né? Ó, beijo grande pra vocês aí, lá em Blumenau, na Ponta Aguda. Quem tá assistindo a gente também, boa noite, meu amigo Cris. Tudo bem? Beto e Kika Zanquim, lá na escuta em Caxias do Sul. Parabéns a essa turma do seminário, tá muito legal. Quero te dizer que só se escuta o teclado... Ah, ele tá falando do som aqui, só se escuta o teclado e a guitarra. Não, é que na verdade é assim, né, Gilberto? Tá faltando tu aqui também, né? Tu tem que vir junto. E aqui a galera tá, assim, aquilo que a gente falou antes, né? A galera tá toda, são todos principiantes, né? Aqui ninguém é profissional hoje, né? Aqui é todo mundo estudante, inclusive eu. Eu sou estudante lá com o padre também, né? Ah, isso aí. Valeu, Beto. Pode deixar, nós já vamos alinhar. Quem mais que tá participando aqui também? Olha só quem tá participando, hein? Agora começou a criar preço. Já veio o Beto, já tinha o Paulo, o Beto, e agora temos aqui, deixa eu ver quem, olha aí, ó. Nercy Adelar Falk. Agora criou, ali, mano. Olha aí. Aí, Cris, manda um alô pra turma da banda, show, encontro que tivemos com eles. E ele mandou a foto aqui do dia que a gente teve lá no seminário, né? O Genésio, o Falk. Show de bola. Um abraço. A Orquestra dos Montanari, que é o Falk acaba sendo Montanari também, né? Não tem como a gente dizer que não. Abraço, Falk. Tudo de bom aí. Logo

0: Nós vamos ter que trazer vocês aqui também, quer dizer, nós, né? Vamos trazer nós aqui também. Boa noite, Cris, acompanhando o Carefest. Queria mandar um abraço a toda essa galera do seminário, em especial ao Nune e ao Padre Neylor. Mas que beleza! O Nune. Nune, por favor. Quem que falou isso? É, não interessa agora, deixa que primeiro... Não, é o Lucas Metz. O Lucas Metz é o meu parceiro de viagem na última turnê que a gente fez com a Orquestra de São Pedro da Serra, né? Que foi uma viagem... muito, muito bacana, assim, porque muitos não tinham ido ainda e a gente fez uma preparação toda especial, foi feito ensaios que eu não consegui participar de quase nenhum, como sempre, né? Mas a gente tinha uma pessoa muito bacana à frente de tudo isso, que era meu amigo Rodrigo Percio Nune, né? E eu tenho aqui a honra de trazer ele hoje aqui no programa, porque a gente já vinha falando, a gente falou lá, tratou disso em Paris, olha só que chique, né?
1: Não pá, foi em qualquer lugar.
0: Nós temos que levar a galera lá no Carefest, né? E hoje conseguimos trazer aqui. Boa noite, Nune, obrigado pela presença.
2: Boa noite, ouvintes da Rádio Imperial, ouvintes do programa Carefest. Cris, amigo de longa data aí, já nos conhecemos... há um par de anos, eu já te conheço há mais tempo, né? Eu era pequenininho, parava na frente do palco, assistia os Montanari tocar, o Cris estava lá, né?
0: Que... E hoje a gente... Por isso que deu errado. Não, tá louco.
2: Mas que legal estar aqui com esse bonito projeto, né? Um projeto que, como o Neylor falou, já tinha no seminário há muito tempo atrás, esses velhos seminaristas, velhos que hoje são padres, né? Também tinha uma banda muito bacana, né? E o Padre Pedro tem algumas histórias que ele andou contando ontem nos ensaios, então depois vamos dar a palavra...
0: Depois nós vamos fazer a...
2: né?
0: E interrogatório.
2: Como começou esse projeto, a gente se reuniu há uns 2 anos atrás, o Neylor me chamou para a gente almoçar, até estranhei, né? Pensei que ele queria me casar, mas enfim, não foi isso. Mas ele apresentou a ideia de trazermos novamente, né, a banda do seminário, montar um grupo... Né, tínhamos alguns seminaristas e tivemos a ideia então de retomar as atividades com a banda dos seminaristas. Então as aulas acontecem uma vez por semana, né, nas quartas de manhã, e quando eu iniciei tinha o professor Chico com as cordas, então depois eu assumi a parte dos sopros também, e depois a gente puxou o Cris também junto, né? Já que ele tá na Feliz, ele tem que pagar algumas penitências, a gente chamou ele pra Bom Princípio.
0: E também. Eu paguei já logo ali no trevo da polícia ali, quando eu tava em construção ali, ele já comecei a pagar, né?
2: Isso foi muito bacana, então parabéns, Cris, pelo programa, por como tu mesmo falaste, né? Aqui a gente não tem nenhum músico profissional, né? Entre eles tem, às vezes, como tu mesmo citou, o Jefferson, o Natan, né? Tem pouco, o Bruno, tem poucos meses de aula, mas já estão aqui tentando tocar. Então isso é bacana, é o resultado de 2 anos que a gente está à frente do projeto aí e está fazendo acontecer. Então é uma pena que quando eles estão no terceiro ano, né, eles nos deixam, eles vão para o propedêutico, que é o caso do Emerson e do Gabi, né, que eles já estão seguindo na vida de padre, então, né.
0: Inclusive, que bacana mais. Que eles vieram, né, muito obrigado isso, que isso. Vocês vieram, a gente tava com saudade de vocês já.
2: Isso. Então, é muito bacana tê-los conosco, temos também o ex-seminarista, o Gabriel.
0: Pessoal do Vale Real aí, ó, meu Deus do céu.
2: Também tá aí conosco, então, sempre engrandece e é muito bom trazer esse projeto. Mas uma coisa que eu preciso falar... que é o trabalho que a gente faz no seminário, né? A gente, eu digo, nós como um todo, né? É uma estrutura muito bacana que a gente tem lá. Estrutura, eu digo, de uma sala de música. Além da sala de música, depois o Neylor também pode comentar, né? Mas assim, é voltado para o serviço de Deus, mas social. Pensando no bem-estar social do ser humano, na formação do jovem, né? Então, isso é muito bacana também. Além da aula de música, eles têm aulas de teatro...
3: Educação física, português, matemática.
2: Então é uma estrutura muito bacana, onde que a gente consegue pegar o jovem e trabalhar, dar um rumo na vida, né? Querendo siga ou não siga, né? No seminário, mas assim ser um bom cidadão, com certeza esse jovem vai pensar diferente lá no futuro, né? Quando ele estiver numa situação de trabalhar em conjunto, de trabalhar em equipe, isso é muito bacana. Eu acho que esse é o ponto mais válido do seminário hoje, né? Mas estamos muito felizes com o projeto e também quero mandar um abraço pro pessoal lá de Barão, o Daniel, mandou uma foto com o Jäger mais.
0: Aí, tá o Daniel sempre com essas coisas.
2: 72 polegadas dele lá no home theater. Então, Michele Perja, a filha do
0: seu Almo. Também.
2: Então, a minha irmã, Michele, um abração, Luquinhas, a todo o pessoal de Barão.

0: Um aí de bom princípio, região, aquele abraço.
1: Show de bola, muito obrigado. Nuni, é isso aí, né? O professor, às vezes a gente diz, o professor, eles sabem tudo. Não, a gente aprende com a gurizada também, né? A gente vai dando aula, vai tocando. E hoje aqui nós temos seu Almo aqui, que também a gente aprende com ele, né? É mais experiente que nós, então a gente aprende também, né? Que legal, que bacana. Já tenho mais recados aqui, meu Deus do céu. Vamos ter que botar em dia os recados. Cristina Bond de Tupandi, Marinese Elton do Pareci Novo, Lúcia Steff de Dois Irmãos, Marlene Ivo Andreoli de São Sebastião do Caí, Hernani Rejane Miller de Peritiba. Olha aí o pessoal lá de Peritiba. Boa noite, em Tupandi, assistindo o Carefest com a participação dos meus ex-alunos, padres Neylor e Neymar. A música Feliz em Festa fez lembrar o Loise, mas com certeza, nosso saudoso Loise, né? Que foi professor da banda do seminário nos tempos que o padre Pedro Ritter era seminarista, pelos fins dos anos 80 e início dos anos 90. O Loise viveu por muitos anos na minha terra natal e dos padres Neymar e Neylor São Benedito. Abraços e ótimo programa, Luiz Carlos Morschel. Aí, professor Luiz, grande abraço e muito obrigado pela lembrança, né? Estivemos junto lá, infelizmente, na despedida do Loise. Foi uma despedida triste, né? Porque ele é o autor do Feliz em Festa, um dos autores, e sem dúvida uma pessoa que deixou um legado muito grande, e a gente conseguiu, então, na despedida dele, fazer uma bonita homenagem, né? Muito obrigado, professor. O Chuc de São José do Hortêncio manda um abraço para o padre Inácio. Olha aí o Chuc. Luiz Carlos Ornelis na escuta em Bento Gonçalves. Família de Ildomar Strider de Campina das Missões. Oi, a pessoal de Campina das Missões. Um abraço lá para a família Engerhoff, né? O Blas e o Mário lá, todo mundo que sempre acolhe tão bem a gente. Um baita abraço do Beno Hartmann de São Leopoldo. Abraços da Lonete Caie de Montenegro. Valdir Baumbach de Tijuca, Santa Catarina. Claudino Phil, apelido Chucrute de Águas Claras. Aí, Chucrute. Valdemar Weber de Nova Caxias, homenageando Nelson Milk. Aí, seu Nelson. Adelares Sueli Lotterman de São Martinho, no Rio Grande do Sul Grande. Lá nas missões, assistindo a gente também, né?
2: Os parentes.
1: Olha aí, parentes do padre Pedro, né? Que legal. Vamos de música?
3: Vamos de música, vamos mandar essa música para aqueles que compõem essa estrutura formativa que o Rodrigo comentou, a Profitute de Teatro, a Patrícia, que é psicóloga, o professor Neandro de Matemática também, a professora Magali de Português, a Prof. Thaís, na Educação Física. Um abraço para eles que...
1: Inclusive, eles estão participando, a equipe de formação lá no nosso grupo estão lá participando, né? Isso. Que bacana.
3: Junto com também aquelas que cuidam... Mantém os meninos alimentados.
1: Ah, isso é importante. Isso é uma tortura que elas fazem comigo lá, porque chega naquelas 10h30 ali, começa a vir o cheiro da comida, meu Deus do céu.
3: E a Rose, a secretária também. Então, um grande abraço para essa turma que colabora na formação desses meninos que trabalham lá conosco. E vamos lá.
0: E essa quero mandar para um amigo muito especial, que é o Padre Jonas. Não pôde estar conosco hoje, mas está nos assistindo. Então, Padre Jonas... Afasta as cadeiras lá e vamos dançar uma, o Jonas.
3: E vamos nos embalos agora dos atuais, que também marcam, né?
1: Com certeza. Eles
3: também marcam muito a caminhada das nossas comunidades. Tocam sempre, são um embalo legal. Então agora nós vamos tocar Eu Sou Feliz, para dizer que a gente é muito feliz.
1: Show.
3: Né? E vamos tocar no embalo dos atuais.
0: Se me deixar no microfone, eu só vou falar. Agora que nós vamos tocar uma dos atuais, olha a mensagem que veio. Pino dos atuais.
1: Pino! Aê, Pino!
0: Então, nós vamos dedicar essa música a ele, pode ser? Ele está assistindo. Então,
1: aê, Pino! Pino, abraço!
0: Aí.
1: Grande abraço,
0: e se Pino. Se tiver alguma nota desafinada, tu cobra dos cantores. Tá?
4: Um, dois, três, dois.

0: Essa foi especialmente para todos os atuais, né? Porque a gente, quando fala de atuais, a gente, até esses tempos atrás, fiz um programa do Viva Música falando do Vastuvils. Pino cantando em alemão, né? E aí a gente retorna lá atrás, na época que era o vinil ainda, né? Que as comunidades ainda, talvez, muitas... Eu lembro de alguém contou essa história, que a comunidade não tinha tanto recurso para levar uma banda. Ela botava lá o aparelho de som, abria a caixa lá do disco e rodava o disco e a galera dançava, né? E muitas vezes o disco era das bandas, claro, as bandas tradicionais, mas tinha lá um disquinho dos atuais, né? Dos primeiros lá tocando. Então, atuais faz parte dessa história também, dessa tradição. E olha só como é bacana, né? A gurizada tocando música dos atuais lá de 1900 antigamente, né? Então, isso é um prazer muito grande, assim, pra gente conseguir trazer essa juventude, fazer com que essas músicas aconteçam, ainda estejam acontecendo, né? Deixa eu achar aqui, a Ângela tá me mandando recadinhos, e são muitos recadinhos, minha Nossa Senhora. Lúcia Tereza Borchard, de França, da Francesa Alta, ali hoje tem uma participação diferente, né? Tem um pessoal de Montenegro, de Porto Alegre, da Francesa, de Barão. Eu acho que é o seu Almo que tá fazendo essa diferença aí. Parabéns para os jovens dessa banda e para as mentes brilhantes também. Um abração para o Padre Pedro, Ritter e o Padre Inácio, Everton, Ana, Lucas e Mariana Pesce, de Montenegro, né? Olha aí, ó. Cristiano Lotterman, de São Martinho, sempre na escuta, na rádio, e ainda mais hoje para acompanhar o primo Padre Pedro. Abraço a toda a família Lotterman e Ritter. Olha aí, Padre Pedro.
1: Dia 5, 6 estarei por lá.
0: Que legal. Um abraço especial ao sobrinho Natan Luciane, de Teutônia. Olha aí, Natan, nosso saxofonista aí, ó. Valdir Dain, de Dois Irmãos. Parabéns ao programa e aos padres Neymar e Neylor, aos seminaristas e aos pais Ari e Eli Bon, de Alto Feliz. Padre Delcio também é natural da comunidade de Santo Inácio de Alto Feliz. Forte abraço, Ariel Bon, de Eldorado Sul. Com certeza, o padre Delcio também é de lá. Jorge Wilbock, de família de Pomerode. Alô, Pomerode, que legal, olha aí, ó. Alfonso Egel, de Indaial. Aê, Alfonso! Conseguimos tirar uma foto junto, né? Meu Deus do céu, e olha que ficou pesada aquela foto. Eu nem postei ela ainda, mas vou postar, fica tranquilo. Um abraço a todos, principalmente ao padre Pedro de Canabarro, de Almo Chaurich. Mandando um abraço pro padre Pedro. Abraço. Nilva Yerno Dresi, Tarsildo e Marlisa Renner de Sobradinho também assistindo a gente. Wilson de Cruz Alta, Nelson de Barão para Luciana, Bruno e Síria Frelich de Portão, Gabriel Sidegun na escuta de Itapiranga, Santa Catarina, assistindo aqui em Nova Tramandaí. Elci Eloy Foss, uma valsa para os amigos Jorge e Maria Scherer de Três Coroas. Muito

0: obrigado. Tem um monte de recado, não vou conseguir ler todos agora. Vou ter que deixar umas para depois, né? Quem tá assistindo a gente também, meu amigo Robson Fritch. Aí, garagem Fritch lá, ó. Bombando, né, Fritch? Um abraço. Olha só quem tá assistindo a gente também, mas ó, ia ter trazido o trombone junto, né, Joel? Rauschkop, lá de Barão. Boa noite. Um abraço aí, Joel. Tudo de bom pra vocês aí, pessoal de Barão. Quem mais que aqui eu fiquei devendo? Acho que era isso aí. Ah, meu amigo lá de Camacuã, Eliandro. Um abraço. Encontrei o Gui na festa em Cerro Grande do Sul. O Gui. Boa noite. Ah, eu acho que eu não entendi quem é o Gi, Eliano. Depois tu me explica, tá? Olha aí quem tá assistindo a gente também. Que beleza! A sacristia hoje no estúdio da Rádio Imperial. Abraço a todos, em especial aos padres. É o nosso querido Padre Délcio, né? Tá lá assistindo a gente. Eu falei que o padre tava com um olho na faculdade dele, lá na pós-graduação, e o outro ali no, né? E um no meio abençoando. Sempre tem alguma coisa abençoando no meio dos computadores aí, né? Abraço, Padre Délcio. Tudo de bom. Vamos ouvir mais uma antes do intervalo? Depois a gente vai fazer um intervalo, né, Adri? Dá tempo de nós fazer mais uma?
1: Vamos, antes, no começo, Cris, mencionaste os padres que estão presentes, né?
0: Lindo. Sim.
1: Padre Neymar, Padre Inácio, Padre Pedro, que ajudam. Estão dando uma força aí, uma segurança para os guris. Também a gente trouxe os outros para manter a gurizada mais
0: tranquila. Alinhada.
1: Que a gente fica um pouco nervoso.
2: Os fiscais.
1: Então, nosso reitor, Padre Luciano Royer, é o reitor do seminário lá de Bom Princípio. Padre Genico Schneider, lá da paróquia da Francesa Alta.
0: Olha aí, ó.
1: De Barão. Também o Padre Eduardo Schuster, pároco do Caí. E ele também é diretor espiritual dos meninos. Então,
0: que legal.
1: Participa. Vieram ajudar a passar um pouco mais de tranquilidade e calma para a nossa gurizada aí.
0: Que legal.
1: Abraço, Padre Delcio, e para todos os padres sintonizados que também mandaram um abraço aí, que estão acompanhando a gente.
0: Show de bola. Vamos lá, vamos com mais uma, depois a gente vai fazer um intervalinho, mas enquanto isso a gente vai conversando.
1: Vamos lá, então, com uma música que também é de um grupo que é bem tradicional, né, nos nossos interiores, os grupos Três Chirus.
0: Né, olha aí.
1: Muitos dos meninos, nós também, viemos do interior. Então, é desse povo que trabalha, né, na lida do campo, cuidando também dos bichinhos lá, e lá produzem alimento e colaboram com muitas pessoas através do seu trabalho. E é uma homenagem a esse povo aí. Vamos cantar dos Três Chirus, a Vaquinha Preta.
0: Show de bola.